0: isso ficou bom, hein, senhores?
1: Em Bandeirantes, 23 graus.
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1: Nove horas e 53 minutos.

0: Muito obrigado, gente.
1: Em Bandeirantes, 23 graus.
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Em Bandeirantes, 23 graus.

0: Em Bandeirantes, 23 graus.
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2: Boa noite, tudo bem com você? Seja bem-vinda, seja bem-vindo a mais um Good Night que nós estamos começando. Mais uma boa noite, com boa música, com a dica de leitura, com a clássica da noite. Eu sou o Luciano Delgado, o Edson Veloso está na edição e na produção do nosso programa com a minha colaboração na produção. Vamos ouvir as primeiras músicas de hoje? Ruggiero, Dos Extraños.

0: From This Moment On, com Shania Twain. A sequência também teve Marquinhos Moura, Mel Mel, e Ruggiero, com Doce Extraños. Daqui a pouco tem mais Good Night.
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2: Estúdio Casa, 11 horas e 15 minutos.

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1: Good Night de volta. É bom ouvir Tim Maia, não é? E sendo a clássica da noite, melhor ainda. Tim Maia gravou esta música em 1970, justamente em seu álbum de estreia, e que teve excelente vendagem, conquistando o disco de ouro. Aliás, a revista Rolling Stones Brasil elegeu este, o álbum Tim Maia, o 25º melhor disco brasileiro de todos os tempos. E a canção que nós vamos ouvir foi considerada uma das melhores interpretações de Tim Maia. De Cassiano e Silvio Urchell, Tim Maia, Primavera.

0: Gazebo, I Like Chopin. Também Lulu Santos nesta sequência, O Último Romântico. E a primeira foi Primavera, a clássica da nossa noite com Tim Maia. Até já.
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2: Estúdio Casa, 11 horas e 29 minutos.

0: Em Bandeirantes, 23 graus.
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1: Este é o Good Night, que está de volta do intervalo e agora tem a dica de leitura. O título de hoje é Tristão e Isolda. O romance tem origem medieval. Ele conta a lendária história sobre o trágico amor entre o cavaleiro Tristão, da Comoalha, e a princesa irlandesa Isolda. Foi contado e recontado muitas vezes, com diferentes versões ao longo do século. A narrativa conta principalmente as aventuras do jovem Tristão. Uma delas, o maravilhoso feito de matar um dragão que assolava a Irlanda e punha em risco a vida da família real irlandesa. Já a princesa Isolda, descendente de fadas, precisa seguir em frente, mesmo vivendo presa no castelo do guerreiro que ela crê que a enganou. Imprevisivelmente, os dois acabam se apaixonando. Esta história tem origem em um mito. As lendas provavelmente circulavam entre os povos celtas. Tristão e Isolda. Escolha uma versão e boa leitura para você. Ouçamos agora Foo Fighters, Walking After You.

0: Gloria Estefan, Words Get in the Way. Ainda na sequência, a gente ouviu Moraes Moreira com Sintonia e abriu a sequência com Foo Fighters. Já já a gente volta.
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2: Estúdio Casa, 11 horas e 45 minutos.

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1: Vamos ouvir mais músicas? Nosso último bloco de hoje, num programa que tá muito legal. Milim, Gelo.

0: assim fechamos a edição de hoje com Fernanda Takai, Menino Bonito, Black Sabbath, Changes e Melim, Gelo. Eu não sei se a vida foi maior que a morte, mas o amor foi maior que ambas. Frase que está na história Tristão e Isolda. Muito obrigado por sua companhia. Tenha uma ótima noite. Até a próxima.
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2: Estúdio Casa, 11 horas e 59 minutos.

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0: 1:37.
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0: Em Bandeirantes, 17 graus.
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6: Olá, bom dia, 7:05. Bom dia para você acompanhando a nossa manhã nesta quarta-feira, dia 27 de maio. Bom dia para você que nos deixa fazer parte da sua manhã. Tá em casa, tá no trabalho já, tá nos deixando fazer parte da sua manhã, tá deixando os filhos no colégio, acompanhando a nossa programação. Obrigado pelo carinho sempre com a gente, tá? Que Deus possa abençoar o seu dia, mais essa manhã que se inicia aqui na nossa programação. Você na nossa audiência, bom dia para você. Vamos juntos louvando e agradecendo a Deus por mais uma manhã aqui na nossa oração da manhã desta quarta-feira, dia 27 de maio. 7:06 da nossa manhã. Começamos bem com o Padre Ezequiel Dalpozo, nosso momento de oração aqui na nossa oração da manhã.
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0: Olá, minha amiga, eu quero desejar para vocês muita paz, muita luz, que o coração possa acolher a graça de Deus que está sempre vindo ao nosso encontro e nós possamos fazer bem todas as coisas. Eu gostaria de conversar sobre a felicidade. A felicidade será apenas um instante? Ou nós podemos ter uma felicidade duradoura? A felicidade certamente significa vida bem-sucedida. E sobre isso é fácil conseguir unanimidade. Mas a questão é como conseguir uma felicidade duradoura? Será só uma questão de postura? Uma questão de estilo de vida ou das circunstâncias que envolvem a cada um? Felicidade significa estar bem consigo mesmo e de acordo consigo mesmo. Mas também é certo que a felicidade absoluta, como muitos pretendem e imaginam, está vedada a nós seres humanos. O que experimentamos é sempre uma felicidade relativa. A felicidade absoluta, dizem-nos os teólogos em seus escritos, nos espera somente após a morte no céu, quando não haverá mais necessidade e nós seremos plenos. Daí a palavra plenitude. Em nosso dia a dia, a felicidade é sempre atacada e ameaçada. Não podemos de forma nenhuma tê-la no sentido de possuí-la, agarrá-la e segurá-la com a mão. Só raras vezes conseguiremos experimentar um momento de felicidade absoluta. No momento em que temos esta experiência, nada falta. Mas pode ser que no instante seguinte já nos sintamos de novo dilacerados. Algo vai mal em nossa vida, uma experiência de dor, de morte, de falta de saúde, já vem e abala o coração de quem antes sentia a felicidade. Por isso a felicidade é aquele estado de alegria, de satisfação que acontece na nossa vida quando nós assumimos a vida como ela é. Um filósofo da antiguidade dizia: não te esforces para que as coisas aconteçam como desejas, mas deseja os acontecimentos como acontecem e terás uma vida feliz. Ou seja, nós precisamos viver na situação em que nós estamos inseridos, sem continuamente só desejar outra coisa, outra realidade. O importante é viver a vida que nós temos, a situação que nós temos, e ir superando sempre da melhor forma e encontrar nisso aí, nessa realidade, razões para ser feliz. Um forte abraço. Deus te abençoe, em nome do Pai, do Filho e do Espírito Santo. Amém. Até o próximo encontro.
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1: 7:17 aqui na nossa manhã. Bom dia, uma excelente manhã para você acompanhando a nossa programação. Thales Roberto, uma história escrita pelo dedo de Deus aqui na nossa manhã, quarta-feira, 27 de maio 2026. É muito bom ter a sua companhia, a sua sintonia em 87.7 ou acompanhando também, né, nos deixando fazer parte da sua manhã através da nossa casafm.com.br, através dos nossos aplicativos. Bom dia para você. Vamos juntos aqui com toda certeza nesta manhã de quarta-feira. 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A gente continua com apoio cultural, já já a gente volta com Anjo de Resgate, Frei Gilson, também Andressa Cordeiro, Banda Bom Pastor, para você na nossa manhã, aqui na nossa Oração da Manhã. Bom dia para você.
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2: 7:24. Deus está no ar. Anjo de resgate. Bom dia para você.
3: Bom

0: Andressa Cordeiro aqui na nossa manhã. Mostra-me tua glória nesta manhã aqui na nossa programação da nossa oração da manhã. Bom dia para você. É bom ter a sua companhia, a sua sintonia aqui na nossa Casa FM. É muito bom saber que você está aí do outro lado acompanhando a nossa manhã, fazendo, né, a nossa oração da manhã como você gosta de ouvir sempre, né? E também nesta manhã quero pedir a você que participe conosco, 99920-4010, 99920-4010. Você acompanhando a nossa manhã, fazendo, né, a nossa oração da manhã como você gosta de ouvir. 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Não saia daí não, é rapidinho, a gente volta já.
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7: 7:45. A dona Lúcia Escalada pediu aqui, ó. Os anjos cantam glória, o anjo de resgate. Vai acompanhar conosco agora o seu José, dona Lúcia. Bom dia. Bom dia.

0: 7:48, Anjos de Resgate, os anjos cantam glória aqui na nossa manhã. Quarta-feira, 27 de maio, 2026. Essa música, eu me lembro, né, do grupo de oração Rainha da Paz. Olha, né, quanto tempo, né, quando o Anjo de Resgate acabou lançando essa música, e ela tem um sentido muito grande, né? Ela tem uma letra muito maravilhosa. Se nós pudéssemos, né, soubéssemos, melhor dizendo, quando nós recebemos Jesus, né, estamos com Ele, todos os anjos cantam glória. É, para você ver. 7:49 na nossa manhã, quanto é bom estar perto de Jesus, né? O quanto é bom estar com Ele o tempo todo, todo o tempo. 7:49 na nossa manhã. Bom dia para você acompanhando a nossa oração da manhã nesta quarta-feira, 27 de maio. É muito bom ter a sua companhia, a sua sintonia. 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Tecnologia, confiança e solução para você à sua disposição. 7:51 da nossa manhã, o teu amor venceu aqui na nossa programação. Bom dia para você. Bom dia. Vamos juntos aqui na nossa Casa FM.
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1: 7:55, Teu Amor Venceu aqui na nossa manhã, nesta quarta-feira, dia 27 de maio de 2026. Nós vamos ficando por aqui. Voltaremos com toda certeza amanhã às 7 da manhã para mais uma Oração da Manhã. Continue conosco, fique conosco, porque daqui a pouquinho tem o nosso Casa Notícias para você ficar muito bem informado do que acontece no nosso país, no nosso estado, principalmente na nossa cidade e também, é claro, no mundo todo. 7:55, deixando a última música de hoje com Padre Zezinho, Pelos Prados e Campinas, aqui na nossa manhã. Fiquem todos com Deus, continue conosco. Até lá. Tchau, tchau.
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9: Olá, bom dia! Em Bandeirantes, 8 horas mais 5 minutos, está entrando no ar o seu, o meu, nosso Casa Notícias. Hoje, quarta-feira, 27 de maio de 2026, Santos do Dia, Santo Agostinho, arcebispo de Cantuária. Santo Agostinho, chamado com razão apóstolo da Inglaterra, foi um abade beneditino enviado à ilha que havia se tornado terra de missão após degeneração dos costumes e a invasão dos bárbaros. Faleceu em 604 e sepultado em Cantuária. Seu túmulo tornou-se logo meta de peregrinações. Então, portanto, hoje, São Agostinho, arcebispo de Cantuária.
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9: Olha a previsão do tempo para hoje, Bandeirantes e toda a nossa região. Você acompanhando o nosso Casa Notícias, a temperatura fica entre 16 e 27 graus. A umidade relativa do ar varia entre 52% e 96%. Não há probabilidade de chuvas para hoje, né? E também durante o final de semana inteiro, né? Teremos aí dias de sol aqui na nossa cidade e na nossa região. O vento na casa de 4 km por hora, com rajadas podendo chegar a 18 km por hora. Nesta quarta-feira, dia 27 de maio, o sol nasceu às 6h53, irá se pôr às 17h45. Neste momento, a temperatura é de 16 graus.
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8: 8:10, agora 8:10, você acompanhando o nosso Casa Notícias nesta quarta-feira. Trazendo as informações para você, internacionais, Israel anunciou que atacou o novo chefe, né, do braço armado do movimento islamista palestino, o Hamas, o Mohamed Odeh, em um bombardeio em Gaza ontem, alguns dias depois que o seu predecessor morreu em uma ofensiva semelhante no território palestino. O exército lançou um bombardeio, né, em Gaza sob a diretriz do primeiro-ministro israelense Benjamin Netanyahu e do ministro da Defesa Israel Katz, informou o chefe de governo em um comunicado conjunto com o titular da defesa. Segundo o comunicado, né, o Mohamed Odeh é um dos mentores do ataque do Hamas no dia 7 de outubro em Israel. O novo chefe foi nomeado para comandar as brigadas Ezzedine Al-Qassam, depois do seu antecessor Ezzedine Al-Haddad morreu em um bombardeio neste mês.
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8: Trazendo informações para você, o pré-candidato à presidência da República do Senado, Flávio Bolsonaro, viajou até os Estados Unidos e encontrou com o presidente Donald Trump na Casa Branca ontem, né? O filho do ex-presidente busca apoio americano na disputa presidencial. Até ontem, né, nós destacávamos que estava indo para lá, não seria atendido, aquela coisa toda, né? Seria atendido até mesmo pelo vice-presidente, mas o Flávio sentou-se ao lado do Donald Trump, né, e tem uma foto com ele na Casa Branca, lá no Salão Oval. O encontro acontece no momento em que o nome de Flávio cai nas pesquisas de intenção de voto contra Lula, né, após a divulgação pelo site The Intercept Brasil de conversas realizadas entre o filho do ex-presidente e o banqueiro preso Daniel Forcar, dono do Banco Master. O vazamento colocou uma barreira no avanço de seu nome nas pesquisas eleitorais, ao expor cobrança de dinheiro para a produção do filme, né, Dark Horse, sobre a vida de Jair Bolsonaro. O filme nos Estados Unidos e o orçamento previsto, né, para a produção foi confirmado por Flávio em 134 milhões de reais, superando grandes filmes de Hollywood, incluindo vencedores recentes de Oscar.
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8: Olha o apoio cultural aqui na nossa manhã, nesta quarta-feira. 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
8: As informações nacionais para você que acompanha o nosso Casa Notícias. Olha, a primeira turma do Supremo Tribunal Federal decidiu por unanimidade acabar com a aposentadoria compulsória remunerada com penalidade máxima imposta a juízes. A decisão mantém a determinação do ministro Flávio Dino. No dia 16 de março, Dino determinou que infrações graves cometidas por magistrados, né, devem ocasionar a perda do cargo e, consequentemente, a perda do salário, como a maior punição por violações disciplinares. Até então, juízes tinham a aposentadoria compulsória como uma punição máxima, né? E com garantia de recebimento do salário proporcional. Na época, Dino disse que a medida era incompatível com as alterações feitas na Emenda Constitucional 103 de 2019, que resultou na reforma da Previdência. 8:16, agora 8:16, bom dia para você, você está na nossa Casa FM, este é o nosso Casa Notícias, todos os dias, de segunda a sexta, das 8 às 9 da manhã. O ministro Alexandre de Moraes, do Supremo Tribunal Federal, solicitou manifestação da Procuradoria-Geral da República em até 5 dias sobre o pedido do deputado federal Lindenberg Farias para ampliar o processo em andamento contra o ex-deputado federal Eduardo Bolsonaro. O parlamentar requereu a apuração de uma possível conexão, entre aspas, entre o financiamento do filme, né, o Dark Horse, e os valores negociados entre o senador Flávio Bolsonaro e o dono do Banco Master, Daniel Vorkar, e a atuação internacional do ex-congressista, né, na campanha de sanções contra autoridades brasileiras. Lindenberg Farias solicitou também a inclusão do ex-presidente Jair Bolsonaro e de Flávio no inquérito. O deputado justificou, né, o pedido em razão dos indícios, né, de participação do senador na captação, cobrança, intermediação ou destinação e valores vinculados ao filme, né, e por o capitão da reserva ser beneficiário dos fatos investigados.
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8: 8:17 aqui na nossa manhã, 8:17 aqui no nosso Casa Notícias, nesta quarta-feira. 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O ministro da Saúde, Alexandre Padilha, em entrevista de medicamento, né? Ah, e também o Ozivi, né? Primeira caneta de semaglutida sintética autorizada para comercialização no Brasil, deve chegar às farmácias brasileiras no segundo semestre deste ano. Abre aspas. A expectativa é que no começo do segundo semestre ela já esteja nas farmácias com preço lá embaixo. Fecha aspas, informou o ministro. O novo medicamento foi registrado pela Agência Nacional de Vigilância Sanitária, pois, portanto, a Anvisa. Também, nesta terça-feira, sendo a primeira caneta emagrecedora 100% fabricada no Brasil. Abre aspas, depois de uma avaliação técnica, ela passa por um processo de definição de qual será o preço máximo e então ela entra em comercialização. Fecha aspas, explicou o ministro da Saúde, Alexandre Padilha, né? 8:20 aqui na nossa manhã. Bom dia para você acompanhando o nosso Casa Notícias. O Igor Pereira traz aqui informações sobre o número 180. Você sabe o que é o 180? Acompanha essa matéria, acompanha esse áudio aqui na nossa programação que o Igor Ferreira destaca a partir de agora.
9: O Ligue 180 registrou quase 680 mil denúncias de violência em 2025, um aumento de 18,5% em relação ao ano anterior. Desse total, metade das denúncias é de violência psicológica, com mais de 339 mil registros. Em seguida, está a violência física, patrimonial e sexual. O alerta é que a violência psicológica é a porta de entrada para situações mais graves, incluindo feminicídio. Quem explica é a pedagoga da Coordenadoria da Mulher em Situação de Violência Doméstica do Tribunal de Justiça do Pará, Iene Freitas.
10: Geralmente o homem, desrespeitando a mulher, falando do corpo dela, falando que ela não tem capacidade, né, de trabalho, que ela é burra, que ela não pode manifestar suas ideias, porque ela só fala besteira. E isso vai se naturalizando, né, nas relações, no cotidiano, fala que ela não sabe cuidar de uma casa. E aí ela depois tem a violência moral, que é quando fala dela mal dela para as outras pessoas, quando xinga.
9: Os números do Ligue 180 também mostram que as mulheres com idades de 40 a 44 anos são as que mais sofrem violência, seguidas pelas mulheres de 35 a 39 anos. A denúncia é o passo principal para romper o ciclo de violência.
10: Muitas mulheres ainda têm medo de denunciar. Isso é um problema. Dados mostram que 83% das mulheres que foram mortas de feminicídio não tinham denunciado. Daí a importância de fazer a denúncia, de fazer o registro de ocorrência, solicitar a medida protetiva. Nós temos vários serviços também, como a Patrulha Maria da Penha, que quando uma mulher informa que ela, mesmo com medida protetiva, ela se sente insegura, ela pode solicitar que ela seja incluída na Patrulha Maria da Penha. Esses serviços, eles precisam ser divulgados. A sociedade precisa acreditar nesses serviços.
9: Além do Ligue 180, você pode e deve acionar uma delegacia ou qualquer autoridade policial para denunciar. Produção e reportagem, Igor Pereira.
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6: As informações estaduais, quase 1,8 milhões de doses da vacina contra a influenza foram aplicadas no estado até o dia 25 de maio, tá? Então, portanto, a Companhia Nacional de Imunização para Grupos Prioritários se encerra neste sábado. A Secretaria de Estado da Saúde reforça a importância da vacinação para a prevenção de casos graves da doença. Idosos acima de 60 anos lideram a procura pelos imunizantes, registrando mais de 925 mil aplicações. As crianças de 6 meses e menores de 6 anos receberam 207 mil doses no período, né? A cobertura vacinal dos grupos prioritários no estado atingiu 39,97%, o índice superior à média nacional, que foi de 36,24%.
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6: Olha, o Paraná está entre os estados em alerta por causa do avanço dos casos de síndrome respiratória aguda grave, né? Os mais conhecidos como SRAG, né? Uma contrapartida aos que estão aí as vacinações, né? O novo boletim Infogripe, divulgado pela Fiocruz, mostra um crescimento das internações das últimas semanas, principalmente por influenza A e o vírus sincial respiratório, que é o VSR. Segundo o levantamento, o Paraná aparece entre os 18 estados com sinal de crescimento de longo prazo nos casos graves da doença respiratória. Já Curitiba está na lista das 16 capitais brasileiras com nível de atividade considerado de alerta e risco ou alto risco para o SRAG, né? Muito cuidado, muita responsabilidade em relação a isso, porque olha, tem que tomar muito cuidado mesmo sobre essas gripes aí, né? Essas crises, né, respiratória aguda grave, que é o SRAG, e também o vírus sincial respiratório, que é o VSR. 8:30 agora.
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6: 8:30 no nosso Casa Notícias nesta manhã de quarta-feira, dia 27 de maio. 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Agora, em nova embalagem. 8:32, a Fernanda Nardo traz informações aqui na nossa programação. Vamos acompanhar.
7: A Segurança Pública do Paraná conta agora com 18 aeronaves à disposição das forças policiais, um crescimento de 800% em relação a 2019, quando as polícias militar e civil e o corpo de bombeiros tinham juntos apenas 2 helicópteros, segundo o governo do Paraná. As aquisições fazem parte do projeto Falcão, coordenado pela Polícia Militar. Os helicópteros da polícia são equipados com câmeras infravermelhas em HD, zoom óptico com alcance de até 15 quilômetros, marcadora laser e transmissão de imagens em tempo real. A frota permitiu a abertura de bases nas regiões norte e noroeste do estado. A Polícia Civil recebeu um helicóptero apreendido do crime organizado, reformado com investimento de 9,7 milhões de reais. É o primeiro da corporação com visão noturna completa. A Polícia Civil passa a ter 4 aeronaves. Já o Corpo de Bombeiros ganhou seu primeiro helicóptero em toda a história. O modelo, chamado Arcanjo 1, opera em Curitiba e conta com um massageador cardíaco automático, incubadora neonatal e helibalde de 550 litros. Segundo a Secretaria de Segurança Pública, as aeronaves já geraram impacto operacional na região de fronteira e no combate ao tráfico. Vídeo Curitiba, Fernanda Nardo.
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0: mais 34 minutos aqui no nosso Casa Notícias, nesta manhã de quarta-feira, dia 27 de maio. Estamos recebendo aqui com muito orgulho, né, de nós recebermos aqui a diretoria da Santa Casa de Bandeirantes, onde eu tenho um apreço muito grande, tanto para dona Ivanilde, que há anos a gente já se conhece, desde a padaria Sedução, e também o Elton, que já há anos também a gente tem uma amizade muito grande. E falando de coisas importantes para a nossa cidade, levando aí esclarecimentos à nossa comunidade, que é muito importante. Ivanilde, antes de mais nada, bom dia. Mais uma vez, é um prazer recebê-la aqui na nossa programação.
1: Bom dia, Lúcio. Bom dia aos ouvintes do Casa Notícia, né? Uma rádio quentinha, né? Saindo do forno agora. Eu estou parabenizando você pela tua audiência, né?
0: Obrigado.
1: E pelo serviço que você presta à nossa comunidade. E nós estamos aqui também para prestar serviço à comunidade e informações da Santa Casa, daquilo que está acontecendo, né? Então, estamos aqui para ajudar você a aumentar as informações da cidade.
0: Isso que é o mais interessante. Elton, antes de mais nada, também, bom dia. Deixa eu só virar o microfone para você aqui, ó. Agora fica melhor. Elton, bom dia.
2: Bom dia, Lúcio. Bom dia, ouvintes da Rádio Casa, o programa Rádio Casa Notícias. Estamos aqui para dar informações para a população sobre a nossa querida Santa Casa.
0: E começar pelo começo, né? Como está a nossa Santa Casa? A gente viu que muitas coisas estão acontecendo, muitas coisas chegando, muitas. Na última vez que nós conversávamos aqui, tinha muito cirurgia eletiva, aquela coisa toda sendo realizada, mas vem muitas coisas também, né, Ivanilde?
1: Naquela época que nós conversamos, Lúcio, nós estávamos no começo, nós não tínhamos uma visualização do que ia ser. Hoje nós estamos em ser com esses todos os programas, né? Há muitos meses nós já estamos fazendo a questão do Opera Paraná, uhum, e da questão do reversão de AVC, e tudo isso nós somos muito gratos ao governo do estado, né? Que ele nos proporcionou esses projetos. O governo do Ratinho Júnior, né? Junto com o Beto Preto na Secretaria de Saúde, uhum, do estado. Então, ele que teve esse olhar de confiança para nós, né? Então, hoje nós estamos provando que ele não estava errado, que ele poderia confiar em nós, no nosso corpo clínico, na nossa, enfim, todas as pessoas que estão envolvidas ali nos colaboradores da Santa Casa. Hoje em dia nós temos uma Santa Casa voando, sabe, a todo vapor. Então, se você entrar lá, hoje o clima é outro, né? Hoje nós temos um clima leve, suave, mas ao mesmo tempo todo mundo trabalhando muito. Não só a diretoria, não só o administrativo, mas também os funcionários, os médicos, os enfermeiros. Nós estamos, assim, muito afinados lá dentro. Então, hoje nós temos a realização da confiança que o governo do estado teve conosco.
0: E dentro dessa confiança, Ivanilde, a gente vê que tudo depende do ambiente que nós trabalhamos, né?
1: Sim.
0: Se está bem, sim, vai embora. É. Né? Caminha o negócio.
1: Sim,
0: né?
1: Hoje nós temos um corpo de colaboradores lá engajados mesmo, né? Eu agradeço a cada um, eu sempre falo para eles, né, que o maior patrimônio que nós temos ali dentro são eles. Eu não canso de frisar isso, sabe? Porque a hora que nós estamos descansando em casa, nos feriados, nas férias, a Santa Casa está funcionando 24 horas por dia, né?
0: 24 por dia, 7 por semana.
1: Então isso, quem que faz ela funcionar? São eles, né? Então, infelizmente, nós repassamos recursos para eles só. Eu sempre falo para a turma, gente, eu gostaria de dar um cheque de 10 conto para vocês, cada um. Mas não é possível, né? Não é a realidade disso, né? Então, mas a gente tenta demonstrar isso com reconhecimento do valor deles, né?
0: Sim.
1: E eles têm devolvido para nós essa devolutiva que nós estamos dando para eles. Então, eu fico muito feliz de estar ali dentro neste momento. E muito mais pelo que nós estamos fazendo, realizando agora, né? O Elton vai falar mais dos projetos, né? Da parte técnica dos projetos. Mas hoje nós temos um volume ali de 70 cirurgias ginecológicas a mês. E isso,
0: nossa,
1: é uma coisa muito grande.
0: Mais de duas por dia?
1: É um volume muito grande, né? E nós temos uma cirurgiã, que é a doutora Adriana, né? Que é ela que faz esse projeto, que toca esse projeto. É uma parceira nossa ali, de valor, de muito, muito grande valor. Nós temos outros parceiros também, médicos, Dr. Fábio, né, junto com a doutora Adriana. Fora esse projeto, nós temos os outros, né, que estão o corpo clínico, né, o diretor clínico, o diretor da UTI, que é o Dr. Hugo, o Dr. Saulo, ali, tudo junto com a gente, sabe? O Dr. Walter também, que quantos anos está na Santa Casa, né? Então a gente chega ali, é uma família, sabe? Eu falo assim, a hora que eu terminar meu mandato, eu vou sentir falta deles, né? Eu não vou sentir falta daquilo que a gente está fazendo, mas é sentir falta dessa família que a gente tem ali dentro.
0: Sim, com toda certeza. E tendo esse carinho, né, se torna realmente uma família, né? Sim. Querendo ou não querendo, vai se tornando uma família, porque muitas vezes convive mais com a equipe da Santa Casa, né, vocês diretores, do que a própria família,
1: sim,
0: né?
1: É, porque a gente não divide só resultado, a gente divide pepino também,
0: os
1: né?
0: Problemas.
1: Os problemas que são diários ali. A hora que você pensa que você resolveu um, já vem 10 para você resolver, entendeu? Então é eles que resolvem com a gente, né? É, eu tô ali há 8 a 9 meses só na provedoria.
0: Eu posso tá na gestação dizer, ainda.
1: É. Tô quase nascendo ali. Mas eu já peguei assim um certo amor por aquilo, né? E você sabe que o nosso cargo meu, da diretoria, do Valdezir, que tá ali à frente, o Valdezir que tá na frente da batalha, que eu falo que é a parte financeira, né?
0: Corre, hein? Esses dias atrás eu continuo mudando de assunto, Ivanildo. Fui lá conversar com ele, bater um papo, porque ele é meu padrinho, né?
1: Sim.
0: Fui lá conversar com ele, trocando uma ideia com ele, e pega o telefone, toca o telefone, pega o telefone. Nossa, tudo. Não, é da Santa Casa.
1: Você pode ver que a barba dele tá mais branca agora,
0: um
1: sabe?
0: Um pouquinho mais.
1: É. Então, e a gente tá assim, agora a gente quer esclarecer uma situação, né, que tá na comunidade agora. A questão que o pessoal tá falando assim, vocês vão extinguir a capela da Santa Casa, né? Não.
0: Mas de onde saiu isso? Primeiro passo.
1: O Elton vai explicar direitinho sobre isso. Eu só quero falar para a população que nós estamos com um projeto muito bonito da nova capela. Nós vamos fazer uma nova capela ali dentro, né? E é um projeto lindo, né? Muito bonito, vai ser mais acessível, mas ter um visual melhor. As pessoas que vão chegar ali já vai estar direto olhando para ela, né? Então, é bem por aí. Então, vai ser uma coisa mais nova, né? Ali dentro da Santa Casa. Mas o Elton vai falar do porquê dessa mudança de lugar da capela dentro da Santa Casa.
0: Não é que vai extinguir a capela, Elton. Vai apenas se mudar de local, é isso?
2: Não, com certeza jamais foi pensado nisso ou levado nesse caminho, entendeu? A extinção da capela jamais dentro da Santa Casa. É uma coisa que faz parte da Santa Casa, nós entendemos isso e jamais foi conversado sobre isso, da extinção da capela. E sim de uma capela nova, uma capela moderna, uma capela mais aconchegante, uma capela mais próxima da entrada principal do hospital, e esse foi o objetivo. Na verdade, o que nós precisamos, além dessa ideia de uma criação dessa capela nova, como a dona Ivanilde falou, moderna, vai ter mais pessoas indo, atraindo a capela para a parte espiritual de cada um, entendeu? Eu acho que isso a gente ganha, essa parte aí que está ligada a Deus, que está ligada à religião, e isso jamais distingue, jamais extinguir da Santa Casa, jamais. Vai se criar um espaço muito mais aconchegante, muito mais visível da população, e quem chegar na recepção ali, né, dona Ivanilde, da principal, já vai conseguir ver a capela moderna, um projeto que a dona Ivanilde tá tendo muito um carinho em cima disso aí pra, em relação à capela. O que nós temos hoje, Lu, só para entender daí o outro lado técnico da coisa. Hoje nós temos 81 leitos na Santa Casa SUS.
0: Uhum.
2: E existe três categorias. Uma categoria até 80 leitos, uma de uma até 80 leitos, outra de 80 leitos a 100 leitos e outra categoria de 101 a 150 leitos. Isso eu estou falando de leito SUS de internamento de hospital.
0: Uhum.
2: Com esse projeto novo que nós estamos fazendo aí, como a dona Ivanilde falou, do Beto Preto, do Ratinho, do Romanelli, dos vereadores de Bandeirantes.
1: Sim, dos vereadores também, que estão encampados nisso, né?
2: Sim, é uma junção de várias forças políticas para que isso se torne realidade. No projeto nós chegamos em 94 leitos e a gente precisa de mais 7 leitos, a gente não tem mais espaço. Então foi conversado com a diretoria, foi discutido com a diretoria, e dentro da própria diretoria mesmo, eles não abrem mão, se a construção chegar até a capela, que seja construída a outra. Isso está em ata, os próprios diretores falaram assim, se chegar lá, obrigatoriamente nós vamos construir essa outra capela.
0: Ou seja, para que a comunidade entenda, se precisar fazer um leitos ali onde que é a capela, necessariamente terá.
2: Obrigatoriamente pelos próprios diretores.
1: Sim.
2: Aí por que esse estudo? Igual a dona Ivanilde falou aí muito bem, os hospitais na região aqui, a gente sabe, não vou citar nome de hospitais, mas tem hospitais aí com a situação financeira muito complicada.
0: Tá capengando.
2: Bem complicado. E nós trabalhamos muito para não chegar nisso aí. Então, essa é a nossa visão. Então, voltando aos leitos. Nós hoje 81 leitos. Para a gente chegar no de 101 a 150, a gente precisa de 101 leitos SUS, de internamento.
0: Uhum.
2: Sem contar pronto-socorro. O pronto-socorro não conta como leito de internamento.
0: Sim.
2: E os leitos particulares também não contam. Então eu preciso de 101 leitos para entrar na categoria de 101 a 150 leitos. Com isso, o hospital aumenta de 40 a 45 mil reais de faturamento mês. Só da gente ter disponível de 101 a 150 leitos. E outra coisa, hoje nós fazemos parte do Porta Aberta, da rede de urgência e emergência do estado do Paraná. O primeiro pré-requisito para receber os 100 mil de investimento é o quê? Ter 100 leitos no hospital. E aí é um serviço que nós já estamos prestando para a população, no contrato com o estado, nós estamos fazendo, e nós não temos esse incentivo de mais 100 mil reais, porque nós não temos 100 leitos SUS. Tendo esse 100 leitos SUS, aumenta mais 100 mil reais de faturamento mês. Então, do que nós estamos falando aqui? De 1 milhão e 600 mil reais ano, entre ter o hospital ir de uma categoria de 101 para 150 leitos, aumenta 40 mil. No ano dá 480 mil reais.
0: Sim.
2: E credenciar nós na urgência e emergência, que nós já estamos fazendo e não estamos recebendo incentivo. Porque o primeiro pré-requisito é 100 leitos, aumenta mais 100 mil reais por mês. Então nós estamos falando aqui de uma receita para o hospital de 1 milhão e 600 mil reais.
0: E tá, mas agora tudo isso é bom. Mas ótimo. Qual que é a mudança de leitos? Ou seja, qual que seria essa diferença? Nós temos lá 80 leitos?
2: 81 leitos.
0: Hoje?
2: SUS.
0: SUS.
2: Hoje.
0: Hoje. Teria que ir para 101,
2: que é a categoria de 101 a 150.
0: 20 leitos?
2: 20 leitos.
0: Teria que aumentar?
2: É.
0: Capacidade para isso teria que construir?
2: Não, na verdade assim, tem adaptações e ampliações.
0: Sim.
2: Nós vamos construir no primeiro andar do hospital, naquela parte em cima da UTI. Você pega lá de cima da UTI, você vem vindo construindo leitos, aqueles leitos que já que existem lá na parte de cima, que foi usado para o Covid.
0: Sim.
2: Depois vem por trás do elevador, construindo leitos em cima do laboratório, em cima da cozinha, em cima da cozinha, em cima do refeitório e numa parte administrativa lá em cima. Nós vamos ter 54 leitos no primeiro andar, SUS. Só que a gente vai readequar o hospital na parte de baixo, também na rede C50. O que eu quero dizer com isso? Muitos leitos que daquela...
1: É uma lei que rege construções e reformas de hospitais.
2: É. E daí com isso, no térreo, a gente vai perder leitos para readequar na portaria. Entendeu?
0: Então, que é necessário.
2: Senão não aprova o projeto. Você tem que estar dentro
0: das normativas.
2: Das normativas. Você está entendendo? Nós estamos perdendo leitos embaixo,
0: hoje.
2: Obrigatoriamente, só que nós vamos ganhar... Deve ter uns 15, 20 leitos lá em cima. Vão ganhar mais 30 leitos, descontando os que já tem. E aí chegou nesse número de 94. Então hoje nós precisamos do espaço lá para construir 6 leitos e nós vamos trocar um leito particular e vamos credenciar o SUS para a gente chegar a esses 101 leitos. Que isso vai resultar em 480 mil por enquadrar de 101 a 150. E habilita a gente ao credenciamento do Porta Aberta, que são mais 100 mil reais por mês, que vai dar mais 1 milhão e 200 por ano. Então, total, só nessa estratégia, é 1 milhão e 600 mil reais a mais de receita para o hospital.
0: Ou seja, muitas vezes, Elton, as pessoas acabam, né, digamos assim, né, vai mexer, mas não sabe realmente o que vai estar acontecendo com isso tudo, né? Como você mesmo disse, né? 1 milhão e pouquinho, digamos assim, no ano.
2: 1 milhão e 600.
0: Olha, 1 milhão e 600. Já faz uma diferença
2: Muito grande.
0: Para quem fica garimpando todo dia?
1: Não, então, o que essa diretoria tem em mente, o Lúcio? Nós queremos deixar o hospital o máximo sustentável possível. A gente quer equilibrar o nosso custo operacional. Porque a gente nem vai falar em números aqui de déficit mensal, porque senão a população assusta, né? Mas nós temos um
0: déficit... Por isso que é necessário as emendas,
1: né? Nós temos um déficit mensal muito grande. E a gente está tentando ter esse equilíbrio, buscar esse equilíbrio. É lógico que nós nunca vamos fechar a conta no azul. Isso é impossível. Por isso nós temos essa busca eterna nossa em emendas parlamentares, auxílio dos vereadores, auxílio do prefeito da cidade, o Jaelson, que nos ajuda bastante, os nossos vereadores com as emendas impositivas deles. Mas mesmo assim, esse equilíbrio fica, ele não tem equilíbrio ainda. Então nós estamos fazendo ações ali dentro que vai visar para um futuro melhor para Santa Casa. E outra coisa, existe um buchicho aí na nível de estado que hospitais igual o nosso vai ter a tendência a sumir, né? Hoje Bandeirantes está no radar do governo, nós temos um olhar diferenciado, nós somos uma referência hoje.
0: Sim.
1: Se nós não nos adequarmos a esses leitos que o Elton falou, nós vamos sair do radar deles. Nós perdemos o Opera Paraná, perdemos a reversão de AVC, perdemos tudo que nós temos. Vamos voltar a um hospital simples misto, entendeu? Então, a população lá na frente vai cobrar da gente, mas por que vocês não fizeram lá atrás? Entendeu? Então, agora é uma situação que nós estamos prevendo um futuro melhor para Santa Casa, para que nós consigamos ficar em pé. Ó, hoje, a cada dia que a gente vê nos noticiários, fecha um hospital. Ó, esse dia atrás foi Toledo, agora foi Ponta Grossa. Nós sabemos a situação de Ourinho, sabemos a situação de Jacarezinho. E os pequenos nossos em volta aqui, né? E nós somos um dos únicos hospitais que temos um pouco de confiabilidade ainda, né? E nós estamos tentando manter isso. O que nós estamos fazendo? Nós estamos agindo antes. Nós não estamos esperando a situação acontecer.
0: Correndo atrás
1: Nós estamos correndo atrás daquilo que a gente pode melhorar agora, reafirmando, né? Nós estamos tendo um apoio muito grande do Estado, né? Nesses projetos que nós estamos tendo. Esse Opera Paraná, de acordo... Que nós tivemos essa visão e esse agraciamento com o governo do Ratinho e da Secretaria do Beto Preto, porque o Beto Preto é um médico. Ele está na Secretaria da Saúde e ele é um médico. E ele entende de fila, de SUS, ele entende de necessidade,
0: sabe,
1: né?
0: Sabe o que está falando, né?
1: Sabe o que está fazendo, o que está falando. Então, ele está tirando, ó, você vê, Bandeirantes tirou a fila de mais de 1.000 cirurgias ginecológicas do Estado. Nós já passamos, nós já ultrapassamos 1.000 cirurgias ginecológicas. O estado todo está vindo para Bandeirantes. Então nós temos 70 cirurgias mês que chegam a van toda terça, quarta-feira ali em Bandeirantes, cheio de mulher, de cidades até Cascavel, né, alto do sul do estado,
2: inteiro,
1: do Paraná inteiro.
2: A gente vai... tinha gente de Lunardelli fazendo cirurgia.
1: Então. Então, nós tivemos já pessoas lá do sul do estado, né, vindo para cá fazendo essas cirurgias. Mulheres que estavam há 5 anos numa fila.
0: Olha.
1: E aí, o que o estado fez? O estado colocou a gente como referência nessa parte, né?
0: E assim, Ivanilde também, Elton, desculpa a minha pergunta, mas nesse olhar que nós estamos aqui de fora vendo, estamos vivenciando um momento ímpar da Santa Casa com o governo do estado?
1: Sim, sim.
0: Podemos destacar dessa forma?
1: Sim. Nós estamos assim, sendo olhado com carinho por eles, né? Hoje, quem está substituindo o Beto Preto na Secretaria do Estado é o doutor César, né? Que ele está na Secretaria do Estado, porque o Beto, todo mundo sabe que ele está para deputado, né?
0: Pré-candidato.
1: Então, e ele continua com esse mesmo olhar conosco, né? Então, a gente agradece a ele também. Nós temos lá na Casa Civil, né, o Silvinho, o Lúcio, o Verona. Esse povo todo, ele olha para nós com muito carinho. Então, a gente está se sentindo César, amparado lá na César, né? Por quê? Porque nós estamos suando a camisa. A gente está mostrando o trabalho nosso aqui. E outra que a gente quer lembrar para a população. Esse ano, nós fazemos 80 anos de Santa Casa. Olha para você ver, 80 anos de instituição. Nós vamos fazer um evento aí agora, dia 11 de junho, agora às 14 horas. Eu chamo a população para dar um abraço na Santa Casa. Nós vamos abraçar o quarteirão da Santa Casa. Para que a população olhe para nós como parceiros. Não aquele olhar crítico que nós estamos tendo, né? E eu observei, ó, como que a população também agarra junto com a gente. Eu tô saindo nas padarias, porque nós vamos distribuir 800 pedaços de bolo, né? Porque Nossa. É aniversário, né? E eu tô saindo nas padarias, já fui em várias padarias, né? E todas elas estão solícitas com a gente. Eu tô pedindo 50 pedaços de bolo gelado para cada padaria. Hoje eu vou sair para mais umas 3, 4 padarias na cidade aí. E eles recebem a gente de braço aberto, eu agradeço muito, né? Tem as meninas que fazem esses bolos gostosos, aí a Patrícia Pagliassi, a outra Patrícia, né? A Patrícia. Esqueci o nome da Patrícia, né?
2: Do Haroldo.
1: Do Haroldo. Então, ela falou, Ivanilde, não pode ficar sossegada. Nós vamos ajudar você. A Massa Real também já vai ajudar a gente. A Bliss, a Cara Nova, sabe? Então, nós estamos assim muito agradecidos a eles, né? O Morro dos Anjos também já aventou para nós um monte de bolo para gente. Então, olha só o que a gente está tendo, né, de devolutiva. Sim. Então, dia 11, às 2 horas da tarde, ali vai ter o abraço da Santa Casa.
2: Dia 11 de junho.
1: 11 de junho agora, às 14 horas da tarde, do dia 11 de junho. Vai ser acho que uma quinta-feira isso daí. Então, eu convido a população para nós cantarmos parabéns para Santa Casa. Porque, gente, você tem passado na frente de pronto-socorro, Lúcio?
2: Eu passei há uns dias atrás, falar bem a verdade. Faz alguns dias que eu não passo ali.
1: O nosso pronto-socorro vive lotado.
2: Ah, sim.
1: Sabe? Vive lotado ali dentro. A gente não melhorou ele ainda por conta da reforma que vai vir. Vai ter um pronto-socorro de primeira linha ali, vai ser reformado.
2: Ivanilde, mais uma vez, desculpa a minha pergunta e o Elton também. Acho que o Elton já está cansado dessa pergunta que eu vou falar. Todos os provedores que passam ali, não vão mudar, vai fazer uma reforma que não sei o que e tal, e vai. Mas sempre está da mesma forma.
1: Então.
2: Desculpa a minha colocação, mas a gente tem que ser sincero.
1: Olha.
2: Não é culpa sua. Sim. Entenda. Mas o que eu quero dizer, você tocou no assunto e me vem na mesma.
1: Sim.
2: Ah, não, vai faz uma maquiagem ali e
1: veja fica bem, do jeito. Veja tá. bem, Lúcio. A
2: One aquela tenda ali mesmo, faz anos que está ali.
1: Sim.
2: Está ali de provisório e ficou lá.
1: Ó, o ano retrasado, nós tivemos uma emenda dos vereadores, de 5 vereadores, da Sônia, do Carlão Demício, do Alex Borba, né? Da Flávia Silva.
2: Do Paulinho Serralheiro.
1: De R$ 500 mil para a reforma do pronto-socorro, tá?

0: sabe?
1: É que uma coisa vai puxando a outra,
0: então,
1: né?
0: Então, hoje nós temos uma promessa do Estado de 8 milhões, de 8 a 10 milhões para essa reforma. Esse projeto está terminando de sair, está lá na CESA, na pré-aprovação do projeto, fazendo os ajustes que tem que ser feito de um projeto dessa envergadura, né? Então, nós estamos já na boquinha da...
1: Na iminência
0: de ser aprovado esse projeto. Só, você entende como que funciona essa questão de burocracia em termos de coisa pública, né?
1: É uma burocracia gigantesca.
0: É, então, nós estamos lutando com isso. A gente dorme pensando nessa reforma e acorda pensando nessa reforma. É a nossa vida ali dentro. É, ali é. Eu falo pro Elton todo dia. Elton, e daí, como é que tá? Como é que você tá com a Mariana lá da César? Como é que tá as notícias com a engenheira? É 24 horas por dia, Lúcio, isso daí.
1: Para
0: sabe?
1: Não aguentar, não vai ser fácil, não, viu?
0: Então, de vez em quando eu tô lá 11 horas da noite no celular lá, eu falo, Elton, e daí, como é que teve devolutiva lá da César? A gente tá assim, sem entender.
2: Pedalar. Ontem eu pedalei 27 para. No outro dia a gente tá firme.
0: Às vezes.
1: Porque tem as porcentagens lá, né? Do processo que tá em andamento, né?
0: Sim, tem.
1: Tem uns
0: então,
1: mudando lá.
0: Né? É feriado prolongado, tô viajando. E daí, teve alguma notícia? É assim a vida nossa ali, né? Então, tanto quanto vocês estão ansiosos, imagina a gente, né?
1: Com toda certeza, porque vai mudar a cara da Santa Casa.
0: Vai.
2: Ontem conversei com a engenheira lá da César para saber das atualizações. A gente conversa também com a arquiteta direto e ela falou que eles já estão fazendo uma devolutiva de um parecer, porque assim, são várias adaptações até que Sim. o projeto aprove. Mas a questão do valor do investimento, isso foi muito bem conversado com o Beto, com a Casa Civil, com o governador Ratinho Júnior. Então assim, foi uma conversa muito bem.
0: Nós não podemos, nós não podemos deixar de destacar também, Lúcio, os assessores desse pessoal, você entendeu? Tanto do Romanelli, do Lupion, que eles nos ajudam muito. Nessa parte da CESA, da reforma, nós temos a Ana Paula Tavella, que ela é assessora da Casa Civil ali no Estado. Ela tem nos ajudado muito nessa parte. Então eu não posso deixar. Eu não posso deixar de falar sobre o nome dela, a importância dela para nós nesse momento. Sabe? Então ela tem nos ajudado muito. Então nós estamos muito bem amparados, né? Agora, o tempo não é nosso, você entendeu? O tempo que isso tem que recorrer não é só nosso. Nós dependemos da burocracia do Estado. E o Estado ele precisa estar 100% dentro das normas legais, né? Para um vulto de 10 milhões, no caso, para nós aqui. Então, mas isso vai acontecer. Nós temos Sem certeza dúvida. Que isso vai acontecer.
1: 9 horas em ponto. Quero agradecer vocês pela vinda aqui. A gente gostaria de ter mais tempo, mas o tempo urge. Fazer o quê? 9 horas. Vanilde, eu quero fazer, antes de perguntar por último, Elton, obrigado pela vinda e volte sempre.
2: Obrigado você, Lúcio. Obrigado pelo seu espaço que você nos dá aqui na rádio. Isso é importante, porque além de fazer, a gente tem que te dar essa devolutiva para a população, essa explicação para a população, porque na verdade é a Santa Casa de todos, né?
1: Sim.
2: Então isso acho que é muito válido.
1: Com toda certeza. Vanilde, para a gente encerrar, eu não poderia deixar de perguntar, né, desses 9 meses que está lá, na Santa Casa, com a sua diretoria, um trabalho incansável. Eu tenho isso comigo, o trabalho de ser provedor, o trabalho de ser diretor ou presidente de alguma entidade se faz 24 horas por dia, não somente aquele período de trabalho. Como que está? Está bem? Está bacana? Está gostando? Voltaria do zero? Começaria de novo? Ou abandonaria tudo e sair correndo?
0: Não, imagina. Bom, na minha vida eu nunca abandonei barco.
1: Sim.
0: Eu tenho uma história de não abandonar barco e não faz parte dos meus princípios. Mas, assim, eu diria para você, Lúcio, que você recebe muito mais do que dá. Em termos de vida, né?
1: Sim.
0: O meu olhar é esse daí. Eu nunca aprendi tanto na minha vida quanto eu estou aprendendo agora. As conexões que nós temos, o interrelacionamento com pessoas é muito grande, sabe? Então, se você for observar e for pensar pro lado de responsabilidade, você sai correndo. Mas não, é um conjunto todo. Eu tenho recebido de vida aquilo que Deus fala, né? Abundância de vida. O que é abundância de vida? Abundância de vida é você viver a vida, né? É você usar ela na totalidade. Neste momento, eu estou usando isso. Então, eu estou tendo muito mais, eu estou recebendo muito mais de vida do que eu estou

0: Então, o balanço é positivo. É, para mim, eu falo para minha família, Deus reiniciou meu HD, entendeu?
1: Deu um reset.
0: É, eu tive um reset, eu aposentei da minha função, né, que eu era estilista, eu tive um ateliê de moda, eu dei uma resetada na vida, e agora Deus reiniciou meu HD. Então, muita energia, muita coisa nova, muito pensamento, o fluxo de ideias, o fluxo eu falo assim, eu acho que o Alzheimer, eu dei um chute nele por mais um tempo, entendeu? Ele vai demorar um pouco para chegar para mim agora, por causa desse reiniciamento do HD que Deus deu na minha vida. Então eu agradeço muito o momento de eu estar ali.
1: O porquê que eu te fiz essa pergunta, Ivanilde? Ah, eu sei que o tempo já passou, mas eu não poderia deixar de falar isso com você aqui no ar. Porque a gente tem eu conheço, lá no início da matéria eu disse isso, né? Eu conheço a senhora desde a época do ateliê, da época da padaria Sedução, lá que eu trabalhava lá. E sempre nesse pensamento positivo de buscar novidades, buscar coisas novas. Teve o Rotary que veio ali, um trabalho incansável, coisas novas também, lutando pela comunidade. E agora a Santa Casa, né? Olhando nos olhos da senhora, a gente vê que isso é uma força que brilha, que sai para buscar, sim, coisas novas. Sim. E isso eu quero parabenizar a senhora, que eu nunca, obrigado, fiz isso, porque é um trabalho ali que é incansável. É um trabalho que não é 24 horas por dia. Muitas vezes as pessoas estão lá fora não sabem disso.
0: Não.
1: Né? Eles só querem saber o momento.
0: Sim.
1: Né? Um vídeo que viraliza na internet por falar mal. Um vídeo que viraliza do pronto-socorro, sim, mas ninguém fala daquilo que é realmente o que está acontecendo. Ah, aquilo lá é uma mostraria de fato? É um fato. E todo mundo critica.
0: Sim.
1: Mas o que eu quero dizer aqui é o seguinte, vai lá.
0: Sim.
1: Fica um dia lá para ver como que é.
0: Sim.
1: E ver todas essas conquistas que nós temos, que eu disse e relatei, e friso mais uma vez, é um momento ímpar que a Santa Casa está vivenciando.
0: Sim.
1: E que está aí criando coisas novas para a população, porque isso não vai ficar para a senhora, não vai ficar para o Eldo, vai ficar para mim, vai ficar para a comunidade como um todo. Isso, sim, é de importância para a nossa Santa Casa. E temos que incentivar, temos que valorizar o que é nosso.
0: Sim.
1: E principalmente o que é da Santa Casa. Então, por isso, parabenizo a Santa Casa e parabenizo a diretoria pelo trabalho que vem sendo feito.
0: É, mas eu só estou nessa posição assim, tranquila, o Lúcio, por causa do pessoal que nós estamos ali junto.
1: É imbuído, né?
0: A diretoria, o administrativo, o Valdezic, o Jaime, o Neto Lordano, o Jaime Lazzarini, o seu Miguel Toma, aquele pessoal que fica na mamunha ali direto com a gente, sabe? Eles dão uma força muito grande. Então eu me sinto amparada, porque eu entrei ali sem saber nada, né? Eu era crua na situação. Aí você vai pegando amor no dia a dia e você vai se inteirando, vai aprendendo, né? Então eu falo para as pessoas, não tenha medo de ser provedor. Só que eu vou falar uma coisa, não tem glamour nenhum nessa cadeira. Todo mundo acha que é um status e não é um status. Ali é uma experiência de vida muito forte. E não tenha medo de ter essas experiências, porque eu afirmo para todo mundo que estiver ouvindo, a gente recebe muito mais de vida do que a gente dá ali dentro.
1: Sempre assim.
0: Porque se você tiver esse olhar, se você tiver conectada com Deus, né? Que é o meu caso, eu tô conectada com Deus, eu tenho um relacionamento muito intenso com Ele, então eu vejo o que Ele me mostra, né? Fala, ó, tá vendo isso? Você tá vendo aquilo? Olha o que eu tô te dando, olha o que eu tô te mostrando. Para você, para você alimentar a tua vida, tuas histórias, alimentar teus assuntos, né? Eu espero que eu não vou ser uma velha repetitiva, entendeu? Eu não quero ser uma idosa repetitiva, né? Eu vou ter muita coisa para contar. Então é esse olhar que as pessoas que futuramente vier ocupar esse cargo devam de ter em relação a uma instituição dessa.
1: Com toda certeza. Muito obrigado mais uma vez.
0: Muito obrigado pela oportunidade, Lúcio.
1: São exatamente 9:06, a gente fica por aqui, voltaremos amanhã a partir das 8 horas da manhã. Fique agora com o nosso Casa e Companhia. Até lá.
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Olá, hoje 27 de maio, dia do profissional liberal. Vamos aos aniversariantes. Em 1972, nasceu Ivete Sangalo, que se tornou cantora e compositora brasileira. Em 1975, o rap, produtor de hip-hop e ator americano André Benjamin. E em 1975, Danton Mello, ator brasileiro. Fatos históricos. Em 1919, o Afeganistão declarou sua independência da Inglaterra. Em 1970, em Assembleia Nacional, a CNBB condenou à prisão e à tortura de presos políticos do Brasil. O ministro da Justiça negou ao bispo que a prática existisse. Em 1997, a Guerra Fria terminou com a assinatura em Paris de um acordo de cooperação entre a Rússia e 17 países. A negociação durou 4 meses.

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0: 14 minutos, estamos chegando! Bom dia, bom dia, bom dia, bom dia! A partir de agora, eu, Lúcio Escalada, com você e pra você até o meio-dia, com muita música, muita coisa legal, pra você rodar tranquilo conosco aqui nas ondas do rádio, onde quer que você esteja. Bom dia! E aí, tudo bem? Tudo ótimo? Como está a sua manhã de quarta-feira? Espero que excelentemente bem, tá? Esse é o seu, nosso Casa e Companhia, tá bom? Então, a partir de agora, manda sua mensagem, manda seu alô, interage comigo. É bom demais ter a sua sintonia. Alô, alô, dona de casa. Alô, alô, trabalhadora. Bom dia. Alô, motorista, taxista. Alô, doutora, alô, enfermeiro, enfermeira, também a galera nas repartições públicas. Uma excelente manhã pra vocês, tá? É bom demais ter a sua sintonia, a sua simpatia aqui nas ondas do rádio. Vamos juntinhos aqui, porque a partir de agora, vamos de música. Tem elas, Maiara e Maraísa. Começamos bem, mas bem mesmo a nossa manhã. 90 a 10. Bom dia, vamos juntos. Está nos ouvindo, 87.7?
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0: Está nos ouvindo, casafm.com.br, onde quer que você esteja. Fique à vontade, eu vou com você, onde quer que você esteja, nas ondas da nossa Casa FM.
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0: 9h26 aqui na nossa manhã. Bom dia, Diego e Arnaldo. Aqui na nossa programação vai ter rodeio normal, né? Aqui na nossa programação. Bom dia, bom dia, bom dia. Alô, Marcelo Granado, tá lá acompanhando a nossa manhã. Um forte abraço, bom dia pra você aí, né? Pra toda a equipe aí na funilaria acompanhando a nossa manhã. Bom dia. Também mandar um forte abraço pra você que tá aí acompanhando a nossa manhã. Já mandou o seu recado hoje? Manda aí 999-20-4010, manda seu alô, interage comigo, interage com você. Vou junto contigo até o meio-dia, mandando muita música, muita coisa boa aqui nas ondas da nossa casa FM, tá? Então manda aí o seu alô, interage, fique à vontade, faça a nossa manhã do jeito que você gosta, tá nos ouvindo, tá nos assistindo, enfim, como você estiver, uma excelente manhã para você, tá bom? É bom demais saber que você tá aí do outro lado acompanhando a nossa manhã. Fique à vontade, eu vou com você, sem dúvida alguma, nas ondas da nossa casa FM, tá? Então manda aí o seu alô, interage comigo. É bom demais saber que você tá aí. Fique à vontade, 999-20-4010. 999-20-4010. Você manda seu recado, interage comigo e eu interajo com você. Não se esqueça, manda aí a sua mensagem. É bom demais, a sua mensagem é muito importante. Fique à vontade mesmo, tá bom? Vamos juntos até o meio-dia, porque agora é hora de apoio cultural. A gente volta já, mas antes, tem fofoca aí.
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2: Quem disse que para ter um corpo escultural precisa viver de alface e água? A maravilhosa Érica Januza, no auge dos seus 41 anos, revelou que seu segredo para manter as curvas é uma dieta flexível, sem neuras e com direito a muito pão de queijo. A mineira confessou que é comilona e não abre mão das suas raízes. A atriz contou que foge de jejuns extremos e dietas malucas. Para dar conta da rotina agitada, ela aposta em marmitas fitness congeladas durante a semana. Mas se rolar um convite para uma pizza com os amigos, ela é a primeira a topar. Maravilhosa e acessível, provando que o equilíbrio é a chave de tudo.
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4: Olá, noveleiros! Estamos chegando com os resumos das suas novelas favoritas para essa quarta-feira. Agora o resumo da novela Coração de Mãe. Na casa do pai, Tio Sim reúne os irmãos para fazer uma chamada de vídeo com Carsu. Randy se oferece para organizar o próximo encontro de Tio Sim com as colegas do balé. Durante a preparação de um churrasco, Carsu e Irmak insistem para que Feliz revele detalhes do encontro com Hassan. Kivans observa a movimentação e decide ajudar na organização, utilizando o presente que recebeu de Turkan. Lali deixa o orgulho de lado e, sensibilizada, resolve atender a um pedido de Carso. Omer encontra Carso na rua em um momento inesperado e nota que ela está sendo seguida pela ex-cunhada. No restaurante, Hassan decide colocar em prática um plano com o objetivo de se aproximar ainda mais de Felipe.
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5: Simone Mendes, 2.

Estamos juntos aqui na nossa manhã. Tá tudo bem, tudo ótimo? Como está sendo a sua manhã? Espero que excelentemente bem. A você acompanhando a nossa Casa FM, nosso Casa e Companhia. Até o meio-dia, deixando a sua manhã muito mais gostosa, muito mais animada, com toda certeza. Fique à vontade, manda aí 999-20-4010, 999-20-4010. Manda seu alô aí, vamos juntinhos onde quer que você esteja, aqui nas ondas da nossa Casa FM. Olha, deixa eu aproveitar, dá um toque muito bacana para você que tá aí acompanhando a nossa Casa FM, nossa Casa e Companhia. Nesta quarta-feira, deixa eu falar para você do nosso apoio cultural, né? 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

0: fofocar, é famoso? Ah, a gente fofoca da sua vida aqui, tá bom? Olha, gente, após término, Virgínia ganha apoio de Angélica. Não se deve aceitar o mínimo, né? Após Virgínia Fonseca anunciar o fim do relacionamento com Vini Júnior por questões que definiu como inegociáveis, né? Angélica demonstrou apoio à influenciadora nas redes sociais. Isso, a apresentadora compartilhou uma chamada de vídeo ao lado de Luciano Huck e escreveu: não se deve aceitar o mínimo de respeito, afeto ou reconhecimento quando merecemos mais. Todas merecemos. Boa, Virgínia! Opa! Caramba, se a Angélica falou isso, que é isso, hein? Ó, não se deve aceitar mínimo de respeito. Será que o Vini... Não, eu acho que não, né? Só se ele não falou alguma coisa pra ela, mas em relacionamento de traição, eu acho que não houve, gente. É. Ah, vamos lá, vamos ver o Vini jogar, né? Ó, ainda continuando esse assunto, a Virgínia, por sua vez, agradeceu o carinho da apresentadora. Ligação que melhorou o meu dia, declarou a influenciadora, que retornou para casa após anunciar o término enquanto ainda estava em Madrid, na Espanha. E a gente já falou desse assunto aqui, né, do fim do relacionamento do Vini e da Virgínia no início da semana, né? Então tá, é isso. Só falando aí do apoio da Angélica e do Lu. Volto já já, tem mais fofocas.
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7: A CBF sorteou os confrontos das oitavas de final da Copa do Brasil de 2026 e o grande destaque ficou para o clássico entre Fluminense e Vasco da Gama. O duelo reedita a semifinal da edição passada, quando o Vasco levou a melhor nos pênaltis e avançou à final. O primeiro jogo será com o mando vascaíno, enquanto a partida decisiva acontecerá na casa do Fluminense. Além do clássico carioca, o sorteio definiu outros confrontos importantes, como Internacional versus Corinthians e Palmeiras versus Fortaleza. As partidas das oitavas serão disputadas após a Copa do Mundo, entre os dias 1º e 6 de agosto, e as quartas de final também terão novo sorteio. A decisão da Copa do Brasil deste ano acontecerá em jogo único no dia 6 de dezembro.
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10: 9h55, Panda, 12 horas pra você acreditar. Ouça, bom dia.
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0: horas, 7 minutos. Bom dia, Xande Avião aqui na nossa manhã. Bom dia, bom dia, bom dia. E aí, tudo bem? Tudo ótimo? Como está sendo a sua quarta-feira?
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0: Tudo de bom pra você. Vamos juntos onde quer que você esteja acompanhando a nossa manhã. Fique à vontade, vamos juntos até o meio-dia. Olha, a seleção começa a se apresentar para a Copa, hein? Trio da Liga, né? Só chega amanhã ou depois. Vamos ver essa aqui, né? Os jogadores convocados por Carlo Ancelotti começaram a chegar na Grande Jacumari, né? Para iniciar aí a preparação para a Copa do Mundo. Atletas que atuam no futebol brasileiro e parte do grupo que encerrou a temporada europeia nos últimos dias são os primeiros aguardados em Teresópolis. O primeiro a se apresentar foi Casemiro, do Manchester United, que chegou em Teresópolis na última terça-feira à noite, portanto, ontem à noite, né? Nesta quarta pela manhã, já se apresentaram Alisson, Bremer, Casemiro, Danilo Santos, Endrick, Ibanez, também Igor Thiago, Léo Pereira, Luiz Henrique e Rayan. Essa também, né, o goleiro Léo Manetti do Flamengo, que completará os treinos da seleção, também já está em Teresópolis. Então, portanto, tá aí, né, a seleção brasileira já chegando, né, para a Copa do Mundo nos Estados Unidos, México e Canadá. E aí, como que vai ser, né? Os três jogadores que se juntarão ao grupo somente nos Estados Unidos na próxima semana, melhor dizendo, é o zagueiro Gabriel Magalhães e também Marquinhos, além do atacante Gabriel Martinelli, todos eles envolvidos na final da Liga dos Campeões entre Arsenal e Paris Saint-Germain no próximo sábado, né? E que perengue também, né? Que perengue, que coisa! Ah, Paris Saint-Germain e Arsenal. Você já opinou aí pra quem vai ser o campeão da Liga? Hã? Não? Eu já tenho meu favorito aqui. Eu acho que ainda vai ficar com o Paris Saint-Germain. O Arsenal vai tentar, mas vai morrer na praia. Eu acho, né? Não sei. 10 horas, 9 minutos da nossa manhã. Bom dia! Alô, Neia, lá no Carvalho Henriques, acompanhando a nossa manhã. Alô, Fia, tá ligadinha com a gente também. Bom dia! Alô, Renê, tá lá ligadinho com a gente também. Um forte abraço, obrigado pelo carinho sempre com a gente, onde quer que você esteja. Alô, Richard, também tá lá ligadinho com a gente. Tá todo mundo sintonizado aqui, a nossa 87.7.
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0: Você que nos acompanha através do casafm.com.br. Bom dia! 10 horas, 10 minutos, agora 10 e 10. Mundo da Fama, acompanha aí.

0: Gente, cheguei pra contar pra vocês. Olha, Rodrigo Lombardi e Carolina Dickmann surgindo como Otávio e Dinah para o filme de A Viagem. Oh, olha só, gente. Quem? Rodrigo Lombardi, Carolina Dickmann. Uau! Sou fã da Carolina, gente. Na nova adaptação de A Viagem, representou aí os fãs com o primeiro vislumbre de sua releitura, né? A Globo divulgou aí a primeira imagem do casal Otávio e Dinah, agora vividos por Rodrigo Lombardi e Carolina Dickmann no aguardo filme inspirado no clássico da televisão brasileira. Cara, vou te contar, viu? Vai dar o que falar. Vai dar o que falar essa nova adaptação de A Viagem, né? Tomara que seja realmente uma grande adaptação, né? Vamos lá, vamos esperar pra ver o que é que vai acontecer, né? Porque, tu sabe, né? Aquela novelinha lá que inventaram de refazer, né? Com novos artistas. O pessoal reclamou um pouco. Foi bacana a novela, né? Mas quem viveu os personagens reclamaram, né? De que merecia mais. Ai, vamos dar uma chance, né? Vamos esperar pra ver. Ah, volto já. Nossa, tá estralado o beijo hoje, né? Tá todo mundo ganhando beijinho pra você, tá? Tá bom.
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6: Estamos de volta. E agora, o resumo da novela Sortilégio. Vitória, Raquel e Bruno chegam ao tribunal para a mudança de sobrenome. Fingindo arrependimento, Bruno pede desculpas pela presença da imprensa, mas Vitória deixa claro que sabe que foi ele quem armou a exposição. Alessandro se encontra com Meire, Gabriel e Xuxo. Nervoso, Xuxo explica como encontrou o casal no esconderijo. Gabriel e Meire acabam confessando que aceitaram dinheiro de Eric para fazer uma denúncia falsa. Alessandro afirma que não pretende prejudicá-los e exige que Xuxo nunca mais minta para ele. Fernando avisa por telefone que localizou o juiz que realizou o casamento fraudulento entre Bruno e Maria José. Kátia escuta a conversa e corre para contar tudo a Bruno. Maura oferece mais dinheiro a Eric para descobrir os planos do patrão. Maria José pergunta a Roberto se ele sente algo por Paula e o rapaz explica que a jovem o faz lembrar da irmã que morreu ainda criança. Alessandro e Fernando tentam reservar um passeio para encontrar o juiz corrupto, mas descobrem que Bruno já havia feito a reserva antes deles. Eric revela a Maura que Bruno se casou com Maria José usando a identidade de Alessandro, subornou o juiz e ainda tentou matar o irmão. Ele também afirma que Maria José foi ameaçada para manter o segredo. Maura liga imediatamente para Alessandro e conta tudo. Kátia provoca Vitória por causa do relacionamento com Fernando. Bruno chega ao safari com o juiz corrupto, enquanto Alessandro e Fernando ficam presos após uma pane no carro.
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7: 10h16, Gustavo Lima, proibido terminar. Bom dia pra você.

0: porta na cara. 10 horas mais 27 minutos da nossa manhã. Bom dia. Bom dia para você que tá aí acompanhando a nossa manhã. Tá com o radinho ligado na nossa 87.7. Obrigado pelo carinho sempre com a gente. Para você que tá aí acompanhando a nossa programação, assistindo também através do nosso casafm.com.br. Deixa eu liberar aqui também a partir de agora o nosso Facebook, né, para que nós possamos transmitir ao vivo a cores na internet. Para quê? Porque nós, neste mês de maio... Você sabia que neste mês de maio é o Maio Laranja? A pessoa que tá atrás da mesa aqui é tão boba que ao invés de ligar o seu microfone, ele desligou o dele. Aí não saía nada. Aí eu falei pro vento. Já ouviu a expressão falar pro vento? Já? Então vou fazer o seguinte, vamos ficar em pé? Vamos ficar em pézinho pra você conversar comigo de pé? Aí, ó, fica mais bonito na câmera, ela parece você mais bonito. Tudo bem com a senhora?
1: Sim?
0: Sim. Como que é seu nome?
1: Ana Júlia.
0: Ana Júlia. Da música Ana Júlia? Conhece a música Ana Júlia? Todo mundo brinca com você por causa disso, Adão? Brinca? Então tá bom. Mas assim, você fez a poesia ou você desenhou?
1: Eu fiz.
0: Ah, você fez? Teve ajuda de alguém?
1: Não.
0: Fala pra mim, ninguém tá ouvindo, só no meu ouvido aqui, alguém te ajudou?
1: Não.
0: Por que você fechou o olho assim? Porque ficou com raiva de mim?
1: Não.
0: Não? Ah, então tá bom, então. Karina, tudo bem? Bom dia.
2: Bom dia, Lúcio, tudo bem? E você?
0: Graças a Deus, tudo na santa paz. A Karina, juntamente com a diretora lá da Escola Maria de Lourdes Guedes Mendes, está com a gente aqui. Apresenta um pouquinho do trabalho, Karina, por gentileza. Depois eu vou conversar com a nossa diretora.
2: Então, Lúcio, como você havia falado, estamos no mês de maio, Maio Laranja, que é uma campanha anual com a conscientização, né, e combate ao abuso sexual das crianças e dos adolescentes. E nós trabalhamos lá na escola, juntamente com os professores, esse tema, para trazer essa clareza sobre esse assunto para os nossos alunos. E lá eles desenvolvem a poesia, desenhos, tudo trabalhando sobre esse tema para assim torná-los cidadãos melhores, né?
0: E com toda certeza, principalmente com as nossas crianças, né? Que é o melhor, né? Desde da base, implantar isso é muito bom, né?
2: Isso, eles já crescem com esse conhecimento, né? Que é essencial na nossa vida para nos defender, né? Uhum. Eles conseguem, assim, identificar uma ameaça ou conscientizar os familiares. E isso ajuda muito, né? A nossa sociedade.
0: E nessa teoria que nós estamos debatendo nessa semana aqui, o importante da rádio também é conscientizar as pessoas que estão fora.
2: Sim. Né?
0: A gente sabe que as crianças é importantíssimo a gente fazer esse trabalho, mas as pessoas que estão nos acompanhando neste momento, falam, nossa, mas o que tem a rádio? O que tem a ver uma coisa com a outra? Mas muitas vezes esse abuso acontece dentro da nossa própria casa e a gente nem se atenta, né?
2: E não percebe, né? Porque nós trabalhamos com as crianças esses detalhes, saber reconhecer essa ameaça, né?
0: Uhum.
2: E trazendo as crianças, né? Trazendo à população esse assunto, também traz esse alerta para os demais que estão fora da sala de aula, fora do contexto escolar, né?
0: Com toda certeza. E a nossa diretora também está aqui com a gente. Antes de mais nada, bom dia.
3: Bom dia.
0: É um prazer tê-la aqui conosco pela primeira vez. Fique à vontade, sinta-se em casa.
3: Estou sentindo. Nesse estúdio lindo, maravilhoso, tá de parabéns.
0: Obrigado, obrigado. E, diretora, a gente sabe também que o trabalho, né, que é desenvolvido na escola de uma forma geral, do contexto geral, é tão importante quanto também a nossa condição aqui na rádio, né? A conscientização,
3: com certeza,
0: é importantíssimo.
3: É muito importante essa divulgação, esse trabalho que você está fazendo, né? Levando para todas as casas, né? Essa conscientização esse mês e fazer assim, o trabalho da escola, como que as crianças estão sendo conscientizadas,
0: sim,
3: né? E a gente, lá nós temos a disciplina do Direitos Humanos,
0: uhum,
3: que ficou focado exatamente para esse conteúdo, esse mês.
0: Que legal.
3: Para isso, né? A professora Edmara vem trabalhando com todas as turmas, desde o nível, né? Então, como você disse, né? A educação infantil e o ensino fundamental 1 é o alicerce, né?
0: Sim, a base
3: então,
0: de tudo, né?
3: É o alicerce ali, então é muito bom essa conscientização com os pequenos, né? E como você disse também, é dentro de casa, a maioria dos casos, né? É um vizinho, próximo, é um
0: parente,
3: um
0: né?
3: Tio, né? E E às vezes é um toque que a criança não percebe que é, mas a gente tem que ensinar que depende onde vai a mãozinha.
0: É complicado, né? Então por isso que é importante.
3: A conscientização é muito boa.
0: E Karina, foi difícil escolher tudo, um texto apenas?
2: Ah, é bem complicado, né? Porque nós trabalhamos com a poesia, com os alunos do quinto ano, né? E nós temos lá 30 alunos e eles são muito criativos, são alunos maravilhosos. E você vai ouvir nessa poesia, uma poesia com um tema direto, impactante, que assim, nos emocionou muito de primeiro quando nós lemos, mas claro, foi bem complicado escolher, mas essa, vocês vão amar essa poesia.
0: Que bacana. Ana Julia, vamos lê-la? Bem compassado, bem bonito, do jeito que você ensaiou e a professora treinou você lá, tá bom?
4: Uhum.
0: Bem de boa?
4: Uhum.
0: Então vai lá, fica à vontade. Sinta-se em casa.
5: Maio Laranja chegou com flores.
0: Vamos começar de novo, que você tá tampando o seu rosto na câmera. Começa. Tem que ficar, ó, põe aqui em cima, aqui assim, ó. Aí fica mais fácil pra você ler. Isso, aí fica mais bonito. Vai lá, começa de novo.
5: Maio Laranja. Maio Laranja chegou com flores, mas carrega um show de horrores. Algumas pessoas não têm conscientização. Devemos ter muita união. Não dá tempo de lamentar, pois já aparece outro caso a chorar. Não deveria ter abuso sexual, pois isso é coisa de animal.
0: Olha!
3: Impactante, né?
0: Impactante. Vocês disseram, eu não sabia da... Parabéns!
5: Obrigada.
0: Parabéns mesmo, porque é um tema que a gente arrepia a gente. Porque a gente não pensa nessa linha, né? Aí quando você vê uma criança lendo que isso é coisa de animal, é forte. Parabéns pela mensagem, tá? Acredito eu que muitas pessoas estão refletindo o que você acabou de ler.
5: Obrigado.
0: Tá bom? Professora, mais uma vez, muito obrigado. Colocamos a nossa rádio à disposição de vocês lá da Escola Maria de Lourdes e parabéns pelo trabalho que vem desenvolvendo, que a gente tem que colocar essas criancinhas para estudar. E eu falo sempre, o que eu digo na última vez que vocês vieram, leia, leia, leia, leia, leia, leia. Quanto mais você lê, mais individual intelectualmente você vai ser. Isso que é o melhor. Tá bom? Parabéns. Manda um beijão pro papai, pra mamãe, pra toda a família lá. Vai lá, fica à vontade. O microfone é seu, não vai pra casa não. Pode falar.
5: Eu queria agradecer a minha mãe, que sempre tá me apoiando, né? Porque ela sempre tá lá querendo o melhor de mim e eu agradeço muito ela.
0: Que bacana, parabéns, um beijão pra você.
5: Obrigado.
0: Karina, mais uma vez, muito obrigado.
2: Nós que agradecemos, Lúcio, por essa abertura, por estar sempre conosco e nós vamos aceitar sim essas portas abertas para sempre estar trazendo alguma coisa.
0: Com toda certeza. Diretora, também muito obrigado, volte sempre, sinta-se em casa, viu?
3: Muito obrigado pelo espaço. Maravilhosa, é verdade. Continua esse trabalho que você vem fazendo.
0: Obrigado.
3: Tá bom?
0: É da nossa casa para nossa casa.
3: Isso aí. Exatamente isso.
0: Verdade. São exatamente 10 horas e 36 minutos aqui na nossa manhã. A gente vai ficando por aqui dentro das redes sociais, tá? Mas a gente continua aqui no nosso 87.7 e também, com toda certeza, na nossa casa fm.com.br. Eu vou pro nosso apoio cultural, já a gente volta com mais músicas, mais sucesso. Tem Sorriso Maroto, tem Ferrugem, tem Grupo Presença, tem Turma do Pagode, que você conhece?
5: Sim.
0: Então você vai ouvir com a gente. A gente volta já.
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0: Ah, feiticeira.
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5: 10h57. Bom dia! Bom dia, turma do pagode.

Mais na nossa manhã, 11 horas 2 minutos, é bom demais saber que você está aí acompanhando a nossa Casa FM. Vamos juntos, onde quer que você esteja, em casa, no trabalho, no trânsito, né? Mandando aquele alô, participe com a gente aí, é bom demais saber que você está aí acompanhando, mandando o seu recado, fazendo a nossa Casa FM do jeito que você gosta, tá? Quero aproveitar e falar para você que está aí acompanhando a nossa manhã, né? 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

0: 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Agrosol Rações, tudo para os seus animais com qualidade e confiança para você. 11 horas 3 minutos, fofoca aí!
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2: O amor está no ar no mundo pop internacional. A nossa eterna estrela Demi Lovato usou as redes sociais nesta terça-feira para celebrar seu primeiro ano de casamento com o músico Jordan Lutz. Com uma declaração super apaixonada, a cantora derreteu o coração dos seus milhões de seguidores. Demi compartilhou cliques românticos e descreveu os últimos meses como os melhores dias da sua vida. Os dois, que oficializaram a união no ano passado após se conhecerem em um estúdio musical, mostram que a sintonia vai muito além da música. É muito bom ver a nossa diva tão feliz e radiante.
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11: Voltamos de novo. E agora o resumo da novela Coração Acelerado. João Raul fica constrangido durante a apresentação e a Grado improvisa para distrair a plateia. Depois de tomar o chá preparado por Nora, Valmir tenta descobrir com João Raul o motivo do pedido de casamento feito a Nayane. Leandro sonha com Eduarda. Valéria segue para a cirurgia após conversar com Eduarda. Nora aconselha o Almir e afirma que ele já sabe qual decisão precisa tomar. A Grado acompanha Eduarda no hospital. O Almir tenta conversar novamente com João Raul, mas muda de assunto ao perceber a chegada de Nayane.
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0: Noveleira. 11 horas 9 minutos na nossa manhã, a Mostradinha. Ian, bom dia.

0: Kaique, ela aí.
1: Daquele jeito é abraço forte.
2: Olha quem chegou.
1: Eu tô indo nessa. Senhoras e senhores, façam muito barulho para o Pagodeando.
0: Nossa, blogueirinha.
1: A mostradinha da canção. Obrigado, meu amor. Tamo junto. Faz barulho.

11:17, Escravos da Vaidade. Gilberto e Ronaldo na nossa manhã, bom dia. Uma excelente manhã para você, obrigado pelo carinho sempre com a gente, onde quer que você esteja nessa quarta-feira. É bom demais saber que você tá aí com a gente, deixando a gente ir junto com você, onde quer que você esteja, tá bom? Vamos juntos aqui nesta quarta-feira. Deixa eu aproveitar, dar um toque muito bacana para você do nosso apoio cultural aqui na nossa manhã. 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Bom dia. 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

0: de volta por aqui, bora pra fofoca. Gente, que é isso? Oh, aniversário de quantos? Ai, deixa eu falar pra vocês, gente, a Isabela Santoni celebrando 2 anos de casamento com viagem romântica no Caribe. Uau! É, a Isabela Santoni e Henrique Blatcher, né, escolheram as Ilhas Turcas e Caicos no Caribe para celebrar 2 datas especiais: o aniversário de 31 anos da atriz e os 2 anos de casamento do casal. Nas redes sociais, a Isabela compartilhou registros da viagem romântica e aproveitou aí também a ocasião para homenagear o marido com uma reflexão sobre a relação construída pelos dois ao longo do 2 anos, né? Sem combinar, nós dois escolhemos elos nos presentes desse ano. Achei bonita essa coincidência, porque ela diz muito sobre o que acreditamos, né, da nossa união. Casamento é sobre construir e fortalecer um elo. Uma conexão que exige presença, cuidado, escuta, né, a escolha diária de continuar construindo juntos, mesmo quando não é fácil, escreveu, né? Ao falar sobre o futuro da relação, Isabela completou: meu desejo para nossa vida segue sempre manter esse elo forte com Deus em primeiro lugar e cuidando da nossa família. Ai, que lindo! Gente! E olha, teve muitas fotos, né? É, registrando aí esse momento tão especial desse casal magnífico. Uau! Então é isso, que é mais? Eu volto bem rapidinho por aqui porque tem mais fofoca, viu, gente? É a nossa última pra essa quarta-feira, então não perde não, fica aqui, volto já.
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9: E agora o resumo da novela. Quem ama, cuida. Arthur não consegue explicar a Otoniel suas verdadeiras intenções. Bruna culpa Carmita pelo fim do namoro com Pedro. Rosa afirma a Arthur que ele escolheu a pessoa certa ao colocar Adriana para enfrentar os irmãos. Pilar comemora a reação de Otoniel ao saber do pedido de casamento. Brigitte pega o celular de Ingrid e envia uma mensagem para Guilherme se passando pela irmã. Ademir avisa o homem que o ameaçou que o processo mudou de juiz e que conseguirá cumprir o acordo. Elisa procura Arthur para entender as intenções dele com Adriana, mas desmaia durante a conversa.
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10: 11:26. Matheus Fernandes, bom dia.

0: Uma salva de palmas pra Yasmin Santos!
1: Yasmin Santos!
2: Yasmin Maria!
0: Muito bom, Yasmin.
1: Que energia linda!
0: Obrigado, meu amor, que Deus te abençoe.
2: Obrigado pelo convite, tá?
1: A gente que agradece.
2: Yasmin, que Deus abençoe. Realização de um grande sonho estar aqui com vocês.
1: Obrigado por ter vindo a brilhantar essa noite pra gente.
2: Muito, muito, muito.
1: Amém. Tamo junto.

0: horas mais 36 minutos, Israel e Rodolfo. Bom dia, bom dia, bom dia.
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0: Essa é a nossa Casa FM, eu sou o Lúcio Escalada com você até o meio-dia, tocando muita música, muita coisa boa, né? Não deixe de ser esquema. Vamos juntinhos onde quer que você esteja, acompanhando a nossa manhã, fazendo a nossa Casa FM do jeito que você gosta, tá? Já mandou seu recado? Manda sempre aí, participe com a gente, interaja. 99920-4010, 99920-4010 aqui na nossa programação, tá bom? Vamos juntos, com toda certeza. E aí, ó, faz o seguinte, manda sua mensagem, tá? Participe com a gente todos os dias, o nosso Casa e Companhia está no ar pra você e com você das 9 da manhã até o meio-dia, tá? Lembrando, né, que nós temos aí também o nosso Casa Notícias das 8 às 9 e também a nossa oração da manhã das 7 às 8 da manhã, tá bom? Pra você continuar sempre conosco, tocando tudo que você gosta de ouvir nas ondas do rádio. E a parte da tarde, o período aí que você ouve muita música, muita coisa legal e, é claro, se surgir aí um evento extraordinário, a gente traz informações pra você no exato momento aqui na nossa Casa FM, tá bom? 11 horas mais 38 minutos. É bom demais saber que você está aí acompanhando a nossa programação. Fique à vontade, vamos juntos, tocando muita música, porque agora é hora de Mundo da Fama.

0: Kids 9, nossa última fofoquinha desta quarta-feira. Deixa eu falar pra vocês, né? O filho gato da Giovanna Antonelli, o Murilo Benício, aliás. E Murilo Benício, né? O Pietro, gente. Eu quero falar dele, o Pietro, né? Celebre estreia em novela das nove. Isso, Pietro Antonelli conversou com Playviews durante a festa de lançamento de Quem Ama Cuida e falou sobre a responsabilidade de estrear novelas no horário nobre da TV. O ator também comentou a troca de experiências com os pais de Giovanna Antonelli e Murilo Benício, além de revelar detalhes sobre Felipe, seu personagem na trama. Dois grandes artistas, né? Agora o terceiro chegando aí. Filho de Giovanna Antonelli, Magnifique, e o Murilo Benício, né? Então esse cara aí vai ser um espetáculo, né? Vai ser um espetáculo. É, você já percebe aí nas primeiras cenas, né, da novela Quem Ama Cuida. Ele é lindo, além disso é lindo, né, gente? Nossa, última pra hoje! Então, muito sucesso pra você, viu, Pietro? Pra ele e pra vocês, meus amores. Beijitos! Amanhã a gente volta fofocando mais por aqui. É, virou famoso? A gente, ó, mete a língua mesmo. Tchau, tchau!
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9: O Corinthians está mais próximo de renovar o contrato do atacante Memphis Depay. E o clima nos bastidores é de otimismo entre clube e jogador. As conversas avançaram nos últimos dias e existe a expectativa de que o novo acordo seja fechado antes do início da Copa do Mundo, marcada para junho. O novo vínculo pode estender a permanência do holandês até o meio de 2028. Um dos fatores que ajudaram na negociação foi o avanço do Corinthians com empresas parceiras para ajudar no pagamento do salário do camisa 10. A seguradora Eze Seguros já teria um acordo encaminhado com o clube, enquanto outras empresas também negociam participação no projeto. Além disso, Mendes aceitou discutir um contrato com valores menores do que os atuais para facilitar a renovação. O técnico Fernando Diniz também já declarou que considera a permanência do atacante prioridade para o restante da temporada.
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10: 11 horas mais 44 minutinhos, galerinha. Ó, é o seguinte, ó, tô tirando meu time de campo, vou ficando por aqui prometendo voltar amanhã a partir das 7 horas da manhã aqui na nossa Casa FM, tá? Continue conosco porque aqui com toda certeza você é o melhor do Brasil.
11: Brasil!
10: Aquele abraço mesmo, fiquem todos com Deus, volto com vocês amanhã, como eu destaquei, e é claro, né, as velhinhas que continuam dando aquele talentaço legal no nosso flashback aqui na nossa manhã, tá? Tchau, tchau, se cuidem, sejam felizes e até amanhã!
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3: Doze horas e 3 minutos.
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5: Tenha cuidado com o que você compra no supermercado. Um produto atraente e preço caro não significam necessariamente que ele é saudável. Os produtos mais famosos podem ser muito convincentes, mas você não deve acreditar em tudo que você vê e ouve. É melhor que você tenha seu próprio conhecimento sobre o que é bom para você.
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7: Em Bandeirantes, 24 graus.
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0: para todas as gostosas aí do Brasil e do mundo.
1: Em Bandeirantes, 24 graus.

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1: 12 horas e 33 minutos.
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1: Ai, ai, ai.
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2: Mundo Pet, tudo sobre o seu animalzinho de estimação. Dicas para o bem-estar do seu amiguinho.
3: Cuidados veterinários. Agende uma consulta inicial com um veterinário assim que possível para garantir que seu pet esteja saudável e em dia com as vacinas e cuidados necessários. Um veterinário também pode fornecer orientações específicas sobre a saúde e o bem-estar do seu pet.
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5: Em Bandeirantes, 25 graus.
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0: Vai, Crujumar, pô.
1: Tamo essa junto aqui sempre, é pra nós véio. Fazer.
0: É nóis.
1: A turma chora.
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3: Recebam com muito carinho Luiz Carlos Raça Negra. Raça Negra. Vem pra cá, mestre. Que honra, que moral.

0: Olha que maravilha.
1: Isso é raça negra.
2: Desesperadamente eu choro por você. 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

0: Faça o barulho, Luiz Carlos Raça Negra!
1: Gente, obrigado.
0: Obrigado, Luiz Carlos. Deus abençoe, viu?
1: Parabéns.
2: 12 horas e 59 minutos.

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4: Uns mentem, outros não contam a verdade. Um pastor estava em seu gabinete e ele tinha a fama de ser um homem ingênuo que acreditava em tudo. Sabendo disso, um membro da igreja, querendo zombar da sua ingenuidade, entrou na sala do pastor e disse: "Pastor, vem rápido aqui na janela, olha só." "O que foi?" perguntou o pastor. Vem ver, pastor, tem um boi voando." O pastor se levantou, foi até a janela, ficou olhando para o céu e dizendo: "Cadê, cadê o boi voando?" Aquele cristão, morrendo de rir, começou a falar: "O senhor acredita em tudo que ouve? Onde já se viu, pastor, um boi voar? Como o senhor pode ter acreditado numa coisa dessa?" Então, o pastor parou um pouquinho e foi logo respondendo: "Moço, eu prefiro acreditar que é mais fácil um boi voar do que um cristão mentir." Depois dessa, o moço, que se dizia cristão, abaixou a cabeça e, envergonhado, saiu como que voando da presença do pastor sem falar mais nada. É melhor uma triste verdade do que uma alegre mentira. A mentira pode mesmo encurtar caminhos através de seus atalhos, mas nunca será o melhor caminho. Lemos em Provérbios capítulo 13, verso 5, que o justo aborrece a palavra da mentira, mas o perverso faz vergonha e se desonra. É claro que muitas vezes a verdade calada pode contribuir para que a mentira fique ainda mais disfarçada de verdade. A verdade e a mentira formam duas estradas paralelas. A mentira não chega porque evitou a verdade. A verdade chega porque rejeitou a mentira. Para muitos, o importante não é mentir, e sim deixar de falar a verdade. Cuidado, tudo isso pode contribuir em muito para que a vida fique numa péssima sintonia, onde as interferências possam falar mais alto que a própria vida. Ei, seja o nosso falar sim, sim ou não, não, porque o que passar disso é de procedência maligna.
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7: Em Bandeirantes, 25 graus.
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0: Estúdio Casa, 1:09.
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3: Vamos embora.

0: Bom demais.
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4: As vacas são capazes de definir suas melhores amigas e por isso sofrem com as perdas.
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6: Em Bandeirantes, 25 graus.

0: Belo Horizonte, ainda existe amor no mundo. Você que acredita no amor, abre teu braço e canta a frase bonita: amo você. Essa é a tardezinha, BH, deixa eu ouvir.
1: Vou ligar pra ela e vou dizer:
0: maravilhoso. Mas eu sinto que vocês têm vontade de falar outra coisa. E como nós estamos na tardezinha, que é um pagode democrático, é um pagode de todos,

0: Quem gostou, joga a mão e faz barulho.
1: Estúdio Casa, 1 hora e 38 minutos.

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4: Qual a diferença entre meteoros e meteoritos? Os meteoros são grandes pedaços de rocha que vagam pelo espaço e eventualmente entram na atmosfera da Terra. Geralmente consomem-se em fogo, produzido pelo aquecimento com atrito do ar. Já os meteoritos entram na atmosfera com uma angulação favorável e caem no solo.
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7: Em Bandeirantes, 26 graus.
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1: Pensamento do dia. Confesse Cristo. Bendito Deus e Pai de nosso Senhor Jesus Cristo, o qual nos abençoou com todas as bênçãos espirituais nos lugares celestiais em Cristo. Efésios capítulo 1, versículo 3. Desde o dia em que você nasceu até partir para a eternidade, Deus já lhe proporcionou todas as coisas em Cristo Jesus. Ele já o abençoou com o que você poderá necessitar. Na mente de Deus, as bênçãos já lhe pertencem. As pessoas frequentemente me perguntam como estudar a Bíblia. Embora eu tenha muitas sugestões, segue aquela que apresento em todos os lugares para onde vou. Como cristão, sigo o seguinte método ao passar pelo Novo Testamento. Leio primeiramente as epístolas. Encorajo-o a passar a maior parte do seu tempo nas epístolas, porque são as cartas escritas a você, cristão. Estude o Antigo Testamento também, mas não fique a maior parte do seu tempo lendo-o. Dedique-se ao Novo Testamento. Por quê? Porque não estamos vivendo segundo a Antiga Aliança. Vivemos na Nova Aliança. Nas epístolas que foram escritas à igreja, procure e sublinhe todas as expressões como em Cristo, por Cristo, em quem, nele, etc. Anote-as e medite sobre elas. Comece a confessá-las com a sua boca. Do ponto de vista divino, tudo o que você tem em Cristo ou é em Cristo já é uma realidade. Deus já realizou tudo em Cristo. Mesmo assim, você precisa crer nisso e confessá-lo antes de ser realidade para você.
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1: Em Bandeirantes, 26 graus. 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
2: 2:08.
3: Boa

0: nosso Terence Proporcional.
1: Vai não, que é fria, viu? Gregory Matheus.
0: Obrigado, irmão.
2: Deus abençoe muito, tamo
0: obrigado
2: junto.
0: Obrigado a vocês, obrigado pelo convite.
1: Cara, que honra, que
0: tamo
1: honra.
0: Tamo junto até o fim, viu?
1: Tamo junto, obrigado, velho, obrigado.

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4: Piada de emprego, você tá precisando de emprego? Emprego tá difícil. Às vezes as pessoas para arranjar emprego tem que mentir, né? O cara faz emprego de motorista de caminhão. O patrão perguntou: você já disse caminhão aí? Já, eu conheço caminhão, dirigi muito, não tinha nem visto um caminhão. Já desse aí, o meu pai tinha um. Saí, vamos dirigir uma viagemzinha aqui, eu vou com você. Ele lá, o patrão lá, sentado e sair dos caminhões. 5:30, começou a escurecer, o patrão disse: liga os faróis. Disse: não, patrão, tô enxergando tudo, tá bem. E 6 horas, escuro, liga os faróis. Disse: não, patrão, eu tô enxergando bem, não sabia onde acendia não. Procurou, disse: ah, tô enxergando bem, patrão, tá bem, escuro pra caramba, mas tô enxergando tudo, tá ótimo. Aí foi passando um posto de gasolina e viu um caminhão do mesmo ano dele, na mesma cor, com os faróis ligados. Aí disse: patrão, dá uma paradinha aqui, no banheiro. Aí correu no outro caminhão e disse: amigo, vem cá, quebra um galho pra mim, meu irmão. Tô com 2 horas de esse caminhão aí, eu não sei onde é que acende os faróis. É um dia, hein? Outro sapato, eu tô com 24 horas, não sei onde é que apaga. É, o cara vai já emprego, tem que mentir. O cara chegou na farmácia: rapaz, quer já emprego pra mim? Você conhece remédio? Ah, conhece tudo de remédio, já tá empregado. Rodeou o balcão, lá vinha um cara doido pra mijar. O cara chegou pra ele assim, olhou e disse: amigo, você tem mictório aqui? Ele disse: engoto e comprimido.
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8: Em Bandeirantes, 26 graus.
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1: Calma, calma, pera aí, não é bem assim não, tá?

0: E a energia do caralho, meu irmão.
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6: Ô, Leleco, deixa eu te perguntar uma coisa, meu camarada. Você leva jeito com as mulheres?
7: Ih, rapaz, esse negócio de mulher é uma coisa assim meio complicada, viu? Antigamente, por exemplo, nenhuma mulher queria ficar comigo.
6: Que isso, cara? E hoje em dia, como é que tá?
7: Hoje em dia tá igual antigamente.
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9: Em Bandeirantes, 26 graus.
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1: O vidro nunca seca nem dana com o tempo, ele é apenas um sólido amorfo.
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5: Em Bandeirantes, 26 graus. 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
7: 3 horas e 5 minutos.
8: Boa.

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4: Em Bandeirantes, 26 graus. 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
5: Boa tarde.

0: Mil adjetivos pra te amar até de madrugada hoje, viu?
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Rodeio de Colorado recebeu milhares de pessoas daqui e de outras partes do Brasil. E a trilha sonora, claro, música sertaneja.

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2: Ô Clóvis, tu é casado?
3: Ainda não.
2: Cara de sorte. Mas tá noivo?
3: Não.
2: Namorando?
3: É, eu tô assim...
2: Tico-tico no fubá. E ela é bonita?
3: Sensacional. E ela tá apaixonada.
2: Ó o cara aí. Aí, fala aí, a pele dela é macia?
3: Ah, eu acho que é assim.
2: Oh. Ué, como acha, meu irmão? Você não tá catando?
3: Sim, a gente faz amor, mas à distância, online.
2: Mas esse mundo tá mudado pra caramba. Que é isso? Em que cidade ela mora?
3: Ela mora aqui, ela é minha vizinha.
2: Ô, Clovão, tu é doido? A mina é tua vizinha, tá apaixonada. Por que tu não bate na porta dela?
3: Deus me livre. Ela nem imagina que sou eu.
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4: Em Bandeirantes, 26 graus. 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
3: Você nasceu com 300 ossos, mas quando for adulto terá apenas 206.
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5: Em Bandeirantes, 26 graus.
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7: Estúdio Casa, 4 horas e 6 minutos.

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4: As vacas são capazes de definir suas melhores amigas e, por isso, sofrem com as perdas.
3: Hã? Fique sabendo.
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5: Em Bandeirantes, 26 graus.
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7: Boa tarde.

0: Boa noite, Uberlândia! Faz barulho aí, Uberlândia, que eu quero ouvir!
1: Que coisa linda, galera!
0: Obrigado!

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4: Tenha cuidado com o que você compra no supermercado. Um produto atraente e preço caro não significam necessariamente que ele é saudável. Os produtos mais famosos podem ser muito convincentes, mas você não deve acreditar em tudo que você vê e ouve. É melhor que você tenha seu próprio conhecimento sobre o que é bom para você.
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6: Em Bandeirantes, 26 graus.
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0: Tete.
1: Esse é o Brian Man. Mais uma vez, valeu.
0: Coisa linda.
2: Que trem bom, né, cara?

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2: Piada de emprego, você tá precisando de emprego? Emprego tá difícil. Às vezes as pessoas, para arranjar emprego, tem que mentir, né? O cara faz já emprego de motorista de caminhão. O patrão perguntou: você já disse caminhão aí? Já, eu conheço caminhão, dirigi muito, que nem visto o caminhão. Já desse aí, o meu pai tinha um. Saí, então vamos dirigir uma viagemzinha aqui, eu vou com você. Ele lá, o patrão lá, sentado e sair nos caminhões. 5h30, começou a escurecer, o patrão disse: liga os faróis. Disse: não, patrão, tô enxergando tudo, tá bem. E 6h, escuro, liga os faróis. Disse: não, patrão, eu tô enxergando bem, não sabia onde acendia não. Procurou, disse: ah, tô enxergando bem, patrão, tá bem, escuro pra caramba. Disse: mas tô enxergando tudo, tá ótimo. Aí foi passando um posto de gasolina e viu um caminhão do mesmo ano dele, da mesma cor, com os faróis ligados. Aí disse: patrão, dá uma paradinha aqui no aqui. No banheiro. Aí correu no outro caminhão e disse: amigo, vem cá, quebra um galho pra mim, meu irmão. Tô com 2 horas de esse caminhão aí, eu não sei onde é que acende os faróis. É um dia, hein? Outro sapato, eu tô com 24 horas, não sei onde é que apaga. É, o cara vai arranjar emprego, tem que mentir. O cara chegou na farmácia: rapaz, quer arranjar emprego pra mim? Você conhece remédio? Ah, conheço tudo de remédio, já tá empregado. Rodeou o balcão, lá vinha um cara doido pra mijar. O cara chegou pra ele assim, olhou e disse: amigo, você tem mictório aqui? Ele disse: engoto e comprimido.

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2: Em Bandeirantes, 26 graus.
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4: 5 e 8.
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5: Pensamento do dia. Confesse Cristo. Bendito Deus e Pai de nosso Senhor Jesus Cristo, o qual nos abençoou com todas as bênçãos espirituais nos lugares celestiais em Cristo. Efésios capítulo 1, versículo 3. Desde o dia em que você nasceu até partir para a eternidade, Deus já lhe proporcionou todas as coisas em Cristo Jesus. Ele já o abençoou com o que você poderá necessitar. Na mente de Deus, as bênçãos já lhe pertencem. As pessoas frequentemente me perguntam como estudar a Bíblia. Embora eu tenha muitas sugestões, segue aquela que apresento em todos os lugares para onde vou. Como cristão, sigo o seguinte método ao passar pelo Novo Testamento. Leio primeiramente as epístolas. Encorajo-o a passar a maior parte do seu tempo nas epístolas, porque são as cartas escritas a você, cristão. Estude o Antigo Testamento também, mas não fique a maior parte do seu tempo lendo. Dedique-se ao Novo Testamento. Por quê? Porque não estamos vivendo segundo a Antiga Aliança. Vivemos na Nova Aliança. Nas epístolas que foram escritas à igreja, procure e sublinhe todas as expressões como em Cristo, por Cristo, em quem, nele, etc. Anote-as e medite sobre elas. Comece a confessá-las com a sua boca. Do ponto de vista divino, tudo o que você tem em Cristo ou é em Cristo já é uma realidade. Deus já realizou tudo em Cristo. Mesmo assim, você precisa crer nisso e confessá-lo antes de ser realidade para você.
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7: Em Bandeirantes, 26 graus.
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2: Cuidados veterinários. Agende uma consulta inicial com um veterinário assim que possível para garantir que seu pet esteja saudável e em dia com as vacinas e cuidados necessários. Um veterinário também pode fornecer orientações específicas sobre a saúde e o bem-estar do seu pet.
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4: Em Bandeirantes, 25 graus.
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0: Obrigado, gente.
1: Obrigado.
0: Mais um, Martins.
1: Essa é pra quem tá com a vida vazia.

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2: Olá, meu amigo, olá, minha amiga ouvinte, eu sou o Padre Ezequiel. Estamos juntos para este momento de oração no fim de tarde. É um momento de agradecimento, um momento de levar o nosso pensamento para Deus e sermos gratos a Ele por tantas maravilhas que recebemos.

0: Rezemos juntos. O anjo do Senhor anunciou a Maria, e ela concebeu do Espírito Santo. Ave Maria, cheia de graça, o Senhor é convosco, bendita sois vós entre as mulheres, e bendito é o fruto do vosso ventre, Jesus. Santa Maria, Mãe de Deus, rogai por nós, pecadores, agora e na hora da nossa morte. Amém. Eis aqui a serva do Senhor, faça-se em mim segundo a vossa palavra. Ave Maria, cheia de graça, o Senhor é convosco, bendita sois vós entre as mulheres, e bendito é o fruto do vosso ventre, Jesus. Santa Maria, Mãe de Deus, rogai por nós, pecadores, agora e na hora de nossa morte. Amém. E o Verbo se fez carne e habitou entre nós. Ave Maria, cheia de graça, o Senhor é convosco, bendita sois vós entre as mulheres, e bendito é o fruto do vosso ventre, Jesus. Santa Maria, Mãe de Deus, rogai por nós, pecadores, agora e na hora de nossa morte. Amém. Rogai por nós, Santa Mãe de Deus, para que sejamos dignos das promessas de Cristo. Oremos. Derramai, ó Deus, a vossa graça em nossos corações, para que, conhecendo pela mensagem do anjo a encarnação do vosso Filho, cheguemos por sua paixão e cruz à glória da ressurreição. Por Cristo nosso Senhor. Amém.
1: Por intercessão de Nossa Senhora, o Deus amoroso, que nos ampara, que nos cuida, esteja com você na sua vida e no seu coração. Te dê a paz e a serenidade. Te abençoe com toda a sua graça, em nome do Pai, do Filho e do Espírito Santo. Amém. Quero convidar você a procurar no YouTube as músicas do Padre Ezequiel. São as nossas canções, vão te fazer muito bem. Um grande abraço e até amanhã.
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4: Ô Clóvis, tu é casado?
5: Ainda não.
4: Cara de sorte. Mas tá noivo?
5: Não.
4: Namorando?
5: É, eu tô assim...
4: Tico-tico no fubá. E ela é bonita?
5: Sensacional. E ela tá apaixonada.
4: Ó o cara aí. Aí, fala aí, a pele dela é macia?
5: Ah, eu acho que é assim.
4: Oh. Ué, como acha, meu irmão? Você não tá catando?
5: Sim, a gente faz amor, mas à distância, online.
4: Mas esse mundo tá mudado pra caramba. Que é isso? Em que cidade ela mora?
5: Ela mora aqui, ela é minha vizinha.
4: Ô, Clovão, tu é doido? A mina é tua vizinha, tá apaixonada. Por que tu não bate na porta dela?
5: Deus me livre. Ela nem imagina que sou eu.
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6: Em Bandeirantes, 25 graus.
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8: 6 horas e 12.

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4: Você nasceu com 300 ossos, mas quando for adulto terá apenas 206.
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6: Em Bandeirantes, 25 graus. 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

0: Obrigada, gente. Obrigada, obrigada mesmo.
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2: Bandeirantes, 22 graus.
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0: em todo o país.
1: Quarta-feira, 27 de maio de 2026.
0: Nós vamos destacar dia a dia de desenvolvimento da região norte.
1: Avanço das obras na...
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4: Luz para Todos. Iniciativa vai levar eletricidade para mais de 75 mil pessoas em 86 municípios no Amazonas.
5: Petrobras e Transpetro no estado. Luciana Colares de Holanda.
6: Amazonas vai receber 2 bilhões e 800 milhões de reais para ampliar a produção de gás natural e também a frota de embarcações para transporte de combustíveis.
4: E ainda, segurança.
5: Parceria inédita com a Uber quer ampliar o alcance de alerta para localização de crianças e adolescentes desaparecidos.
4: Você vai ouvir também que estudo revela queda de 7,4% no número de homicídios em 2024. Luana Karen.
7: Foram 42.590 homicídios em 2024, o menor número de homicídios da série histórica iniciada em 2014.
5: Hoje, na apresentação da Voz do Brasil, eu, Mariana Jungmann e Luciano Seixas.
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0: cota de embarcações para transporte de combustíveis. Os recursos são da Petrobras e da Transpetro. Hoje, o gás natural de Urucu gera 65% da energia elétrica consumida em Manaus e em outros 5 municípios. Segundo a presidente da Petrobras, Magda Chambriá, os investimentos vão garantir a maior reserva de gás do país.
1: Estimamos com esse investimento um aumento de produção de 20% e uma geração de 14 mil empregos nessa região amazônica.
0: O estaleiro Bertolini vai ser o responsável pela construção de 18 barcaças. O presidente Lula destacou a importância da retomada da indústria naval brasileira.
2: Se a gente não fizer essas barcaças aqui, a gente não gera emprego, a gente não gera conhecimento tecnológico, a gente não forma bons profissionais. É a primeira vez que vocês vão produzir uma barcaça aqui e vai entrar no mar.
0: O presidente Lula anunciou um pacote de investimentos em infraestrutura, energia, desenvolvimento regional no estado e medidas socioambientais. O valor total chega a quase 5 bilhões de reais. Na área de infraestrutura, o destaque é o avanço das obras na BR-319, que conecta Manaus a Porto Velho, em Rondônia. São mais de 380 milhões de reais em recursos do novo PAC. O ministro dos Transportes, Jorge Santoro, garantiu que toda a rodovia vai estar em obras ainda no primeiro semestre.
3: É uma rodovia em que vai fazer com que a gente coloque Manaus com acesso pavimentado ao resto da malha rodoviária nacional.
0: Para a segurança energética, o pacote de investimentos chega a 3 bilhões e 300 milhões de reais. Entre os investimentos, 785 milhões de reais serão aplicados no programa Luz para Todos, levando energia para 75 mil pessoas. O governo do Brasil também apresentou o projeto do novo terminal hidroviário Manaus Moderna, que receberá 876 milhões de reais do novo PAC. Será o maior porto hidroviário de passageiros do mundo, segundo o ministro de Portos e Aeroportos, Tomé Franca.
4: Dando dignidade para quem precisa fazer o transporte nos nossos rios, para quem precisa fazer o escoar da produção, do artesanato.
0: O presidente Lula destacou a importância dos investimentos no estado do Amazonas.
2: É preciso que tenha empresários que acreditam no Brasil, é preciso que tenha dono de estaleiros que acreditam no Brasil, e a gente vai poder falar no mundo inteiro que quem quiser construir e balsa de qualidade, venha para Manaus.
0: E a cultura também vai receber recursos. A Petrobras anunciou que vai patrocinar o Festival Folclórico de Parintins com investimento de 5 milhões de reais. De Manaus, no Amazonas, Luciana Colares de Holanda.
5: A Secretaria Nacional de Defesa do Consumidor instaurou o processo administrativo para punir plataformas de aplicativos que não estão informando a composição dos preços cobrados em seus serviços.
6: Uma portaria da Secretaria estabelece que as empresas devem informar os valores pagos pelos usuários e o quanto é repassado aos trabalhadores.
5: Duas empresas estariam descumprindo a norma, iFood e Kita, e estarão sujeitas ao pagamento de multa que pode chegar a 14 milhões de reais. Outros 7 aplicativos estão em monitoramento.
6: O ministro da Secretaria-Geral da Presidência da República, Guilherme Boulos, afirmou que o cumprimento da portaria não é opcional.
7: Essas empresas têm que oferecer transparência. Não é opcional cumprir uma portaria da Secretaria Nacional de Defesa do Consumidor. A empresa não escolhe se ela vai cumprir ou não a portaria. Cumprir essa portaria é uma obrigação das plataformas e aquelas que não cumprirem pagarão um preço com multa.
5: O consumidor que não identificar essas informações na nota fiscal pode registrar uma reclamação na plataforma consumidor.gov.br ou no PROCON da sua cidade.
6: Lei de acesso à informação, portal da transparência e agora a nova plataforma informa.br. São ferramentas para aumentar a transparência da gestão pública.
5: Elas são utilizadas como parte do trabalho da Controladoria Geral da União para fiscalização preventiva e combativa.

0: da corrupção e das fraudes em contratos públicos.
1: Essa atuação também é integrada com outros órgãos públicos para o combate ao crime organizado.
0: Hoje a gente conversa com o ministro da CGU, Vinícius Marques de Carvalho, sobre a agenda Governo Aberto, que está em destaque essa semana. Boa noite, ministro.
2: Boa noite, Mariana. Boa noite, Luciano. Boa noite aos ouvintes da Voz Brasil.
0: Ministro, a gente está então na Semana Governo Aberto, né? E foi lançada uma plataforma informa.br, que vai entrar em operação agora em junho. Como é que vai funcionar essa plataforma? Como é que ela ajuda o trabalho de fiscalização da CGU? O que, que ela traz de novo?
2: Essa plataforma tem por objetivo facilitar ainda mais a vida dos cidadãos e das cidadãs brasileiros que precisam acessar informações do governo federal, né? Hoje, como vocês mencionaram, nós temos o Fala BR, nós temos os sites dos ministérios ou dos órgãos públicos, nós temos também o Portal da Transparência, a Lei de Acesso à Informação. O que essa plataforma nova faz? Ela agrega tudo isso num sistema único usando inteligência artificial. O que, que isso quer dizer na prática? A pessoa pode entrar na plataforma, digitar a informação que ela quer, a pergunta que ela quer. Se essa informação ela já está publicada em algum site do governo federal, em algum portal público de informações, ela vai ser direcionada diretamente para a informação, ou seja, nós vamos entregar a informação direto para ela. Se essa informação não está publicada, mas é uma informação que ela pode ter acesso, ela vai ser direcionada para pedir a informação via lei de acesso à informação. Então, hoje, na situação até agora, ela tem que ir na lei de acesso à informação via Fala BR ou tentar procurar no portal da transparência e meio que tentar adivinhar onde vai estar a informação. Agora não. A partir do Informa BR, ela vai só pedir a informação e ela vai ser, para ela vai ser entregue a informação, ela vai ser direcionada para onde essa informação está.
1: Ministro, embora a gente esteja falando dessa semana de eventos relacionados à transparência da gestão pública, né, a Semana Governo Aberto, essa agenda Governo Aberto já ocorre há mais tempo, né, e implementou diversas mudanças nessa área. O senhor pode falar um pouco mais sobre esses ajustes feitos no trabalho da CGU nos últimos anos? Quais foram os ganhos?
2: Na verdade, a parceria do Governo Aberto começa lá com o governo da presidenta Dilma, lá em 2011. É algo muito inovador, muito importante para a cidadania brasileira, porque aumenta a confiança da cidadania no Estado, da população no Estado. Nós já tivemos um resultado recente muito positivo de uma pesquisa da OCDE que diz que a confiança da população nos serviços públicos subiu de 26% em 2022 para 42% esse ano. E no governo federal, de 24% para 38%. Isso se deve, entre outras coisas, a uma série de mecanismos e instrumentos que nós lançamos mão. Por exemplo, o Portal da Transparência. O Portal da Transparência, com as informações que nós colocamos lá, por exemplo, relacionadas a emendas parlamentares, relacionadas a uma série de informações públicas que já deviam estar lá, como, por exemplo, os benefícios fiscais, aquelas pessoas que são beneficiárias de políticas públicas como o Pé de Meia, tudo que está sendo investido nesse tipo de programa está lá no portal. Então, em função disso, o portal, por exemplo, teve um aumento de mais de 30% de usuários. Isso aumenta a confiança da população também nas informações públicas. Outra coisa importante, lei de acesso à informação. Colocamos fim ao sigilo dos 100 anos, né, que era um problema do governo anterior. Em 2022, por exemplo, um governo que era pautado pelo sigilo colocou mais de 7 mil casos em sigilo de 100 anos. Nós reduzimos isso drasticamente. No ano passado, nós tivemos só 70 casos de sigilo de 100 anos. Então, isso é a implementação de uma agenda de transparência do governo do presidente Lula para garantir que a população tenha acesso à informação.
0: Agora, ministro, recentemente a CGU participou de ações da Polícia Federal para combate a fraudes em licitações e corrupção no Ceará, na Bahia, também em outros contratos públicos federais em outros estados, né? Piauí também tivemos. Como é que funciona essa integração da CGU com a Polícia Federal e outros órgãos de investigação?
2: Essa integração ela é decisiva para o combate à corrupção, não só da CGU com a Polícia Federal, como também com o COAF, com a Receita Federal. Todos os órgãos que têm algum objetivo ou alguma missão relacionada ao controle, à fiscalização e à responsabilização de quem comete fraudes ou crimes ou comete algum tipo de ato de corrupção. O presidente Lula, ele pediu explicitamente para que nós sejamos intransigentes no combate à corrupção, né, para que nós nós não deixemos nada passar, investigamos com muito afinco. E para isso a gente precisa se coordenar. Se cada órgão atuar sozinho, a direção, cada um vai para um caminho, cada um vai para uma direção e não funciona direito. Então, só para vocês terem uma ideia do efeito desse tipo de agenda conjunta, só o ano passado nós realizamos 76 operações com a Polícia Federal, com um prejuízo de 13 bilhões de reais apurados nessas operações. Se você somar tudo o que foi apurado em todos os anos anteriores, não chega a um quinto disso. Isso porque nós conseguimos investigar com mais cuidado, colocar a lupa nos casos que vinham de lá de muito tempo. Esses esquemas existiam em governos anteriores. O caso do Master, por exemplo, o caso do INSS, são todos casos que já vinham lá de trás e que nós, felizmente, interrompemos no governo do presidente Lula.
1: Inclusive, ministro, o governo do Brasil vem desenvolvendo um trabalho integrado aí para o combate ao crime organizado, envolvendo vários ministérios e órgãos de inteligência. Como é a participação da CGU nessas investigações, nessas operações?
2: A CGU opera, como eu disse, em conjunto com a Polícia Federal em várias dessas investigações. Muitas vezes nós temos casos de corrupção que estão vinculados a organizações criminosas, em licitações públicas e contratos públicos. Importante dizer aqui também que isso tem sido uma prioridade do governo do presidente Lula, do governo brasileiro. Recentemente foi lançado um programa de enfrentamento ao crime organizado com 4 eixos. Um eixo voltado para asfixia financeira, combate a homicídios, controle de armas e também lidando com as questões dos presídios. Esses 4 eixos somados vão comportar um investimento de mais de 10 bilhões de reais, o que é algo inédito no Brasil, que demonstra a prioridade do presidente Lula, e a CGU está envolvida em todos esses esforços.
0: Ministro, para a gente concluir, como é que é a relação da CGU diretamente com o cidadão, Alguém que queira, por exemplo, apontar uma irregularidade, denunciar problemas num contrato público que ela tenha conhecimento, essa pessoa consegue falar diretamente com a CGU? Como é que ela pode fazer isso?
2: Ela consegue, nós temos a ouvidoria da CGU, Fala BR, que é um caminho muito tradicional e conhecido, mas que é sempre importante a gente divulgar, que as pessoas podem entrar lá e fazer as suas denúncias, fazerem as suas reclamações, fazerem as suas sugestões. Nós, inclusive, estamos usando todo esse material da ouvidoria que nós recolhemos com essas reclamações para direcionar para os ministérios e acionar os ministérios. Então, na medida em que as reclamações aumentam em relação a um determinado tema, nós já acionamos o ministério para o ministério resolver ou determinado órgão resolver antes que o problema ganhe uma dimensão maior. Nós estamos intensificando esses esforços e tem funcionado muito bem.
1: Muito bem, nós conversamos com Vinícius Marques de Carvalho, ministro da Controladoria Geral da União. Muito obrigado, ministro, pela entrevista aqui à Voz do Brasil.
2: Obrigado.
0: Em 2024, o Brasil atingiu o menor índice de homicídios da série histórica, iniciada em 2014.
1: Mesmo assim, o número continua alto. Foram mais de 42 mil homicídios.
0: Por isso, o governo tem investido em políticas públicas voltadas para a segurança pública, como, por exemplo, o programa Brasil contra o Crime Organizado, com investimento de 11 bilhões de reais.
3: O Brasil registrou em 2024 o menor número de homicídios da série histórica iniciada em 2014. Os dados estão no Atlas da Violência, elaborado pelo Instituto de Pesquisa Econômica Aplicada, IPEA, em parceria com o Fórum Brasileiro de Segurança Pública. De acordo com o levantamento, foram 42.590 homicídios em 2024, uma queda de 7,4% comparada a 2023. Já em relação a 2014, a redução foi de 33,4%. O secretário nacional de Segurança Pública, Chico Lucas, destaca as causas dessa redução.
4: Isso tudo é fruto de uma série de ações e de políticas públicas implementadas. Uma é a maior integração entre as forças de segurança, os entes federativos, com um aporte maior de recursos por parte da União e a cobrança para que esses crimes sejam mais esclarecidos. Sem falar de outra política pública muito importante nos últimos anos, que foi a restrição ao acesso às armas.
3: Mas o documento também traz um alerta importante. Os pesquisadores identificaram identificaram um aumento expressivo das chamadas mortes violentas por causa indeterminada, casos em que não é possível afirmar oficialmente se a vítima morreu em acidente, suicídio ou homicídio. De acordo com o Atlas, as mortes violentas por causa indeterminada saltaram para 17.207 em 2024. Na tentativa de melhorar a investigação desses crimes, o Ministério da Justiça e Segurança Pública adotou em fevereiro deste ano critérios nacionais padronizados para os índices de elucidação de homicídios e feminicídios em todo o país. Como explica o secretário nacional de Segurança Pública, Chico Lucas.
4: Algumas mortes acontecem em ambientes inóspitos ou duvidosos ou por meios que não são tão claros. Ora, mas se há dúvida, cabe ao poder público de investigar. A portaria, ela define como critério a morte violenta, ela obriga a toda morte ser correspondida por um inquérito policial e todo inquérito precisa ter um final dentro de um prazo de esclarecimento.
3: O levantamento mostra ainda que a violência continua atingindo principalmente jovens do sexo masculino, negros e moradores de áreas vulneráveis. Em 11 anos, mais de 300 mil jovens entre 15 e 29 anos foram assassinados no Brasil. O coordenador da pesquisa e técnico do IPEA, Daniel Ricardo de Castro Cerqueira, afirmou que muitas vezes a violência que acomete o jovem surge ainda na infância.
5: Muitas vezes, quando a criança nasce, muitas vezes tem problema de negligência dos próprios pais, muitas vezes. Depois começa a criança muito cedo já começa a ser vítima de violência sexual e depois, mais à frente, violência física, né? Quando eventualmente termina sendo morta à frente.
3: Pelas redes sociais, o presidente Lula destacou a redução histórica na taxa de homicídios, mas afirmou que o número absoluto ainda é muito alto. Lula declarou que a curva descendente aponta para um caminho que tende a se consolidar com a série de políticas anunciadas e em aplicação pelo governo do Brasil ao longo dessa gestão. Entre as medidas citadas pelo presidente está a lei antifacção, que endurece penas e dá agilidade ao confisco de bens de lideranças do crime organizado, o programa Brasil contra o Crime Organizado, que prevê a aplicação de 11 bilhões de reais em 2026 para desarticular estruturas criminosas, o Pacto Nacional contra o Feminicídio e o fortalecimento das ações de inteligência das Polícias Federal e Rodoviária Federal. Reportagem Luana Karen.
1: Combate ao desaparecimento de crianças e adolescentes, cada minuto conta.
0: O Ministério da Justiça e Segurança Pública firmou uma parceria com a Uber para que alertas passem a ser exibidos dentro do aplicativo.
1: Agora, qualquer celular pode ser canal estratégico para salvar vidas.
6: Com a medida, motoristas, parceiros e usuários do aplicativo que estiverem num raio de até 160 quilômetros do desaparecimento vão receber mensagens dentro do aplicativo Uber. O diretor de Operações Integradas e de Inteligência da Secretaria Nacional de Segurança Pública, José Anchieta Neto, destacou a importância de usar a tecnologia a serviço da segurança pública.
7: Esses aplicativos de mobilidade urbana, eles estão gerando renda e são responsáveis por centenas de milhares de deslocamentos, então eles têm que estar dando um passo à frente, um passo a caminho da promoção da segurança pública.
6: As primeiras horas após o desaparecimento de crianças e adolescentes são decisivas para localizar as vítimas. Por isso, o objetivo é acelerar a divulgação das informações e alcançar rapidamente pessoas que estejam próximas da região onde os casos acontecem. É o que destacou o chefe de relacionamento para assuntos de segurança da Uber, Leandro Segala.
8: Quando a gente conversa com autoridades que atuam na investigação de pessoas desaparecidas, tem um ponto comum que eles sempre se referem. O quanto é importante aquelas primeiras horas após o desaparecimento para o retorno seguro desse menor. Essa cooperação coordenada entre poder público, iniciativa privada, comunidade e tecnologia, acho que tem de fato a chance de salvar vidas.
6: A parceria amplia o alcance do chamado Alerta Amber, sistema utilizado para divulgar informações sobre crianças e adolescentes desaparecidos em situação de risco. O mecanismo envia imagens e dados da ocorrência para pessoas próximas ao local do desaparecimento. Pela primeira vez no Brasil, uma plataforma de mobilidade urbana também passa a integrar essa rede de comunicação emergencial. A diretora diretora do Sistema Único de Segurança Pública, Isabel Freitas, falou sobre como a ação pode mudar a realidade das pessoas desaparecidas no país.
9: Uma criança localizada é uma criança que não foi vítima de um crime pior e é uma família que não passou por esse sofrimento.
6: Só no ano passado, mais de 85 mil pessoas desapareceram no Brasil. 21 mil delas eram crianças ou adolescentes. Reportagem Márcia Fernandes.
0: De turistas estrangeiros no Brasil aumentaram 9,2% nos primeiros quatro meses do ano em relação ao mesmo período de 2025.
1: O valor chegou a 20 bilhões e 200 milhões de reais, segundo o Banco Central.
0: E o ministro do Turismo, Gustavo Feliciano, está na China, onde participa de uma série com o objetivo de atrair mais turistas ao Brasil.
1: Recentemente, o governo brasileiro isentou a exigência de visto para turistas chineses.
10: Vamos traçar ações e estratégias para que a gente possa, com a política de isenção do visto do governo federal, aumentar o número de turistas chineses no nosso país.
11: Eu tenho certeza que realizaremos ótimos negócios para promover o destino do Brasil aqui na China.
0: O Brasil recebeu 103 mil turistas chineses em 2025, uma alta de 35% em relação ao ano anterior.
1: Apenas nos quatro primeiros meses do ano foram quase 40 mil visitantes, um crescimento de 33%.
0: E essas foram as notícias do governo do Brasil.
1: Uma realização da Secretaria de Comunicação Social da Presidência da República.
0: Com produção da empresa Brasil de Comunicação.
1: Fique agora com o Minuto do TCU. Em seguida, as notícias do Poder Judiciário e do Congresso Nacional. Boa noite.
0: Boa noite para você e até amanhã.
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14: O Tribunal de Contas da União fez auditoria para avaliar o financiamento da atenção primária à saúde no Sistema Único de Saúde. O serviço é a porta de entrada do SUS e inclui ações de vacinação, consultas, pré-natal e outros atendimentos. A fiscalização analisou o modelo de repasse de recursos para estados e municípios. O objetivo foi verificar se o financiamento contribui para ampliar o acesso da população e melhorar a qualidade do atendimento. O TCU identificou falhas no modelo atual, como dificuldades para acompanhar resultados. Também falta definir indicadores para distribuir os recursos de forma adequada. As limitações podem prejudicar o planejamento das ações e reduzir a eficiência da política pública. O tribunal fez recomendações para aperfeiçoar o sistema. Saiba mais em tcu.gov.br.
13: 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Você vai ouvir agora notícias do Poder Judiciário.
15: Plenário do STF decide que shoppings devem criar espaço de amamentação para empregadas lactantes.
16: TST define lista com o nome de 3 desembargadores indicados ao cargo de ministros da corte.
15: TSE homologa alterações nos estatutos dos partidos Democrata e Unidade Popular.
16: Boa noite, eu sou o Arthur Filho.
15: E eu sou Walter Lima.
16: O plenário do Supremo Tribunal Federal decide que shoppings devem criar espaço de amamentação para empregadas lactantes.
15: Empresas têm o prazo de até um ano para adequar os centros comerciais. Marcelo Della Libera.
17: O plenário do Supremo Tribunal Federal analisou um recurso que discute se a responsabilidade pela instalação de espaços destinados à amamentação e a guarda de filhos de trabalhadoras lactantes em shopping centers deve recair sobre os lojistas ou sobre a administração do empreendimento. A tese fixada foi no sentido de que a expressão estabelecimento, prevista na CLT, abrange os shopping centers em relação às empregadas dos lojistas que integram o centro comercial.
16: Presidente do STJ determina a continuação do curso de medicina ofertado à turma extra do Programa Nacional de Educação na Reforma Agrária, no campus Caruaru da Universidade Federal de Pernambuco.
15: O curso é oferecido a 80 alunos. Fátima Uchoa.
18: A turma extra de medicina iniciada neste ano é uma parceria entre a Universidade e o INCRA, que editaram resolução para a criação da turma e um edital para a seleção dos estudantes. Na ação popular contra Contra essas medidas, um vereador alegou violação à moralidade administrativa. O TRF5 determinou a interrupção das atividades após o fim do primeiro semestre letivo. Mas, para o presidente do STJ, ministro Herman Benjamin, manter essa decisão colocaria em risco a organização administrativa da universidade pública, o que ocasionaria lesão à ordem pública. Segundo o ministro, a turma especial do curso de medicina atende ao princípio da igualdade de condições no acesso ao ensino.
16: TST define lista com o nome de 3 desembargadores indicados ao cargo de ministros da corte.
15: Os selecionados são das regiões Nordeste e Norte. Rocine Gomes.
19: Os selecionados estão disputando a vaga da ministra Dora Maria da Costa, que se aposentou do Tribunal Superior do Trabalho depois de 18 anos. Foram eleitos ao cargo a desembargadora Maria de Nazaré Medeiros Rocha, do TRT da 8ª Região, que abrange o Pará e o Amapá. O desembargador Sérgio Torres Teixeira, do TRT da 6ª Região, em Pernambuco. E a desembargadora Hermenegilda Leite Machado, do TRT da 13ª Região, na Paraíba. A lista com os nomes será enviada ao presidente da República. É ele quem escolhe.
16: TSE homologa alterações nos estatutos dos partidos Democrata e Unidade Popular.
15: As duas legendas terão 90 dias para providenciar as alterações. Rimax Souto.
20: Para o Democrata, os ajustes são relacionados ao prazo máximo de vigência de órgãos partidários provisórios, limitado a 4 anos. O plenário do TSE ainda determinou que fique explícito o caráter voluntário das contribuições financeiras à legenda. O TSE também aprovou parcialmente o requerimento da Unidade Popular e determinou que o partido inclua explicitamente nas normas internas o tempo de vigência de seus órgãos provisórios, além de medidas de combate à violência política contra a mulher.
16: Tribunal Regional Federal da Primeira Região condena União e autarquias por demora na titulação de terras quilombolas do Amapá.
15: A decisão é resultado de ação do MPF. Vanessa Pereira.
21: Na decisão, a Justiça condenou União, INCRA, IMAP e Fundação Cultural Palmares de forma solidária ao pagamento de mais de 3 milhões de reais em indenização por danos morais coletivos. Além disso, estabeleceu o prazo de 3 anos para a conclusão de todos os processos de identificação, delimitação e titulação definitiva das comunidades quilombolas do Amapá, sob pena de multa de R$100 mil por mês de atraso.
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16: Uma boa noite a você.
15: Até amanhã.

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1: Eu sou Paula Groba.
2: E eu sou Humberto Pinheiro.
1: E estes são os destaques de hoje do Jornal do Senado, que começa agora.
2: Senado aprova novos modelos de contratação para jovens entre 18 e 29 anos.
1: Dívidas rurais, avança projeto para socorro.
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1: Endividados por desastres climáticos.
2: Plenário aprova regras para a Copa Feminina de 2027 e homenagem a jogadoras pioneiras.
1: Boa noite.
2: Boa noite.
1: O mercado de trabalho pode ganhar novas regras para ampliar a contratação de jovens sem experiência. O Senado aprovou um projeto que cria o contrato de primeiro emprego para pessoas entre 18 e 29 anos que nunca tiveram carteira assinada.
2: A proposta reduz encargos para as empresas, como a contribuição patronal ao INSS e a alíquota do FGTS. O repórter Douglas Castilho tem mais detalhes.
4: Com 10 milhões de jovens que não estudam nem trabalham, o Brasil ocupa a quarta pior posição no ranking mundial de pessoas entre 18 e 29 anos sem uma ocupação regular, segundo dados da OCDE, entidade que representa os países mais ricos. O projeto aprovado permite que as empresas que contratarem esses jovens sem nenhuma experiência prévia com carteira assinada terão a chamada cota patronal do INSS reduzida a 10%, o que é metade da exigida pelo regime comum. Haverá ainda a redução da alíquota do depósito do FGTS. O autor da proposta original, senador Irajá, do PSD do Tocantins, explicou o dilema enfrentado pelo que chamou de geração nem-nem.
5: Ora, é um dilema. Se ele não tem oportunidade, como é que ele vai ter experiência?
4: O novo regime de contrato diferenciado poderá ter o prazo de 6 a 24 meses, podendo ser renovado por 3 vezes, mas a qualquer momento durante a vigência do contrato, o empregador terá a possibilidade de transformar o vínculo temporário em um contrato permanente. O texto agora vai à sanção presidencial.
1: E avançou no Senado o projeto que mantém os incentivos fiscais da chamada Lei do Bem, usada para estimular investimentos em pesquisa, desenvolvimento e inovação tecnológica no país.
2: A proposta aprovada hoje pelos senadores preserva benefícios tributários concedidos a empresas que investem no setor e evita os cortes previstos na política de redução gradual desses incentivos, aprovada no ano passado. Repórter Patrícia Oliveira.
6: Poderão ser mantidos os incentivos fiscais concedidos a empresas que investem em pesquisa, desenvolvimento e inovação tecnológica. A proposta dos senadores Alci Lucas, do PL do Distrito Federal, impede que esse setor pare de receber apoio por meio de benefícios tributários. Os cortes estão previstos nas regras da política de redução desses incentivos aprovada no ano passado. O relator da matéria, senador astronauta Marcos Pontes, do PL de São Paulo, destacou que a chamada Lei do Bem gera 30 bilhões de reais com investimentos em inovação e tecnologia, eleva a produtividade, a competitividade e a geração de empregos qualificados.
7: Então, são incentivos que precisam ser preservados, é uma importância muito grande também para o Brasil como um todo, para o desenvolvimento econômico e social do país.
6: O senador também destacou que o projeto contribui para a previsibilidade das decisões de investimento em inovação por parte das empresas. A proposta segue para a Comissão de Assuntos Econômicos.
1: E a Comissão de Assuntos Econômicos aprovou o projeto que busca dar fôlego a produtores rurais prejudicados por secas, enchentes e outros eventos climáticos extremos. A proposta autoriza o uso de recursos do Fundo Social para renegociar e quitar dívidas no campo, sem cobrança de multas ou juros de mora.
2: A medida tem como objetivo evitar o endividamento crônico e garantir a continuidade da produção agrícola no país. O texto segue agora para o plenário do Senado com pedido de urgência. Repórter Alexandre Campos.
8: Pelo texto, poderão ser beneficiários da linha de crédito especial os produtores rurais, associações e consórcios que no período entre 2019 e 2025 tenham registrado em 2 ou mais safras perdas de no mínimo 30% da renda bruta. Para produtores, a linha de crédito terá valor máximo de 10 milhões de reais e para associações 50 milhões de reais, com prazo de 10 anos e juros entre 3,5% e 7,5% ao ano. O relator, senador Renan Calheiros, do MDB de Alagoas, destacou a incorporação ao texto de medidas que impeçam exigências excessivas e restrições infralegais durante a regulamentação da matéria.
9: O projeto, sem dúvida nenhuma, oferece uma opção para que o governo atue permitindo a retomada da capacidade produtiva e a preservação da segurança alimentar nacional.
8: Líder do governo, senador Jax Wagner, do PT da Bahia, lamentou que as negociações com o executivo não tenham avançado.
10: Do jeito que está escrito o projeto, é para quebrar os bancos públicos, porque na taxa que eles querem é para botar um prejuízo lá em cima.
8: Pelo projeto, o governo também poderá ampliar sua participação no Fundo Garantidor de Investimentos para a cobertura de operações de crédito rural contratadas por produtores afetados por eventos climáticos adversos.
1: O presidente do Senado, Davi Alcolumbre, cobrou dos partidos a indicação dos integrantes da nova CPI da pedofilia, que terá 11 membros titulares e 7 suplentes.
2: O colegiado vai investigar crimes sexuais e outras violências cometidas contra crianças e adolescentes. Repórter Pedro Pincer.
11: O colegiado tem o objetivo de investigar crimes cometidos contra crianças e adolescentes, incluindo pedofilia e abuso online. A CPI foi criada em agosto do ano passado, mas ainda não começou a funcionar por falta de integrantes. Alcolumbre ainda destacou que a proporcionalidade das bancadas deve ser respeitada durante as indicações.
12: Para que as lideranças partidárias possam fazer as suas indicações, para que o mais rápido possível a gente possa fazer a instalação desta comissão parlamentar de inquérito que vai investigar a pedofilia no Brasil.
11: O pedido de criação da CPI foi apresentado em conjunto pela senadora Damaris Alves, do Republicanos do Distrito Federal, e pelos senadores do PL Jaime Bagatoli, de Rondônia, e Magno Malta, do Espírito Santo. A primeira CPI da pedofilia funcionou entre 2008 e 2010.
1: E parlamentares repercutiram a decisão da primeira turma do Supremo Tribunal Federal, que acabou com a aposentadoria compulsória remunerada como punição máxima para magistrados.
2: Com a medida, juízes que cometerem infrações graves poderão perder o cargo e também o direito ao salário. Repórter Henrique Nascimento.
13: A aposentadoria compulsória era alvo de críticas porque permitia ao magistrado continuar recebendo salário proporcional ao tempo de serviço, mesmo após punições disciplinares. Relatora de uma proposta sobre o tema na Comissão de Constituição e Justiça do Senado, a senadora Elisiane Gama, do Maranhão, afirmou que a decisão corrige uma distorção histórica.
14: Nós não podemos permitir castas de servidores públicos com privilégios.
13: Já o senador Sérgio Moro, do PL do Paraná, ponderou que é preciso diferenciar crimes graves de infrações administrativas.
15: Um juiz que comete uma mera infração disciplinar, aí ele perde o cargo e perde também a aposentadoria, mas ele contribuiu. Não faz sentido que ele perca o benefício nessas circunstâncias.
13: A Comissão de Constituição e Justiça do Senado já aprovou uma proposta que também acaba com a aposentadoria compulsória como punição para magistrados e integrantes do Ministério Público. O projeto aguarda votação no plenário.
1: O Brasil avançou na preparação para a Copa do Mundo Feminina de 2027. Foi aprovado o projeto que define regras e garantias do poder público para que o torneio seja realizado no país.
2: A proposta prevê apoio à cidade-sede do primeiro Mundial Feminino da história na América do Sul. Repórter Rodrigo Rezende.
16: O projeto trata de diversos temas relacionados à Copa do Mundo, como venda de ingressos, proteção de direitos autorais, regras para captação e distribuição de imagens do campeonato e garantias aos torcedores e profissionais, como a facilitação para obtenção de vistos temporários de turismo e trabalho. A relatora da proposta, senadora Leila Barros, do PDT do Distrito Federal, afirmou que o país irá se beneficiar do evento, principalmente com a experiência adquirida na Copa de 2014.
17: A expectativa da FIFA é de receber mais de 3 milhões de torcedores, movimentar a economia e projetar o Brasil como potência esportiva contemporânea.
16: A proposta também traz uma compensação financeira às jogadoras que representaram o país na primeira edição da Copa do Mundo Feminina, em 1991, e no primeiro torneio global feminino organizado pela FIFA, em 1988. Cada ex-jogadora receberá R$500 mil.
1: O plenário ainda aprovou a proposta da senadora Leila Barros, que estende o mesmo benefício de R$500 mil às jogadoras que participaram da Copa do Mundo de 1995.
2: Edição de Paula Groba. Trabalhos técnicos de Eliseu Caires. O Jornal do Senado fica por aqui. Acompanhe agora as notícias da Câmara dos Deputados. Boa noite.
1: Boa noite e até amanhã.
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19: Plenário da Câmara debate projeto que reduz jornada semanal de trabalho.
20: Deputados aprovam reconhecimento de diabetes tipo 1 como deficiência.
19: Proposta votada inclui festas juninas nordestinas no calendário de turismo.
20: Plenário amplia estoques de alimentos e produtos para alimentação animal.
19: Boa noite. Os deputados aprovaram um projeto para ampliar estoques públicos de alimentos e de produtos para alimentação animal. A repórter Daniela Lessa acompanhou a votação.
21: A Câmara dos Deputados aprovou o projeto que muda a regra sobre estoques públicos de alimentos e amplia o programa de venda em balcão, usado para dar acesso de pequenos criadores de animais aos produtos vendidos pela Companhia Nacional de Abastecimento, a Conab. O projeto amplia o público atendido pelo programa de venda em balcão. Além dos pequenos criadores de animais, poderão participar cooperativas de produção agropecuária e associações de agricultores familiares, que terão acesso à compra de itens como sacaria, milho, sorgo, caroço de algodão e farelo de soja. Para pequenos criadores, o limite de compra será de até 27 toneladas por mês. Para cooperativas e associações de agricultores familiares, o limite será de até 80 toneladas mensais. Outra mudança autoriza a União, por meio da Conab, a comprar de produtores rurais e de cooperativas os produtos básicos incluídos na política de garantia de preços mínimos. A compra poderá ser feita por preço de até 25% acima do preço mínimo em vigor no estado onde ocorrer a aquisição, em leilões públicos. O objetivo dessas compras é permitir a formação de estoques públicos para garantir a compra do produtor, assegurar o abastecimento e ajudar a regular os preços no mercado interno. O relator da proposta, deputado Wilson Santiago, do Republicanos da Paraíba, defendeu que a medida fortalece a política brasileira de estoques públicos de alimentos.
22: Em um país como o nosso, e avançou na luta contra a fome, a manutenção e estoques estratégicos, também estruturados, reafirma esse compromisso histórico, garantindo que alimentos essenciais permaneçam acessíveis à população mais vulnerável e consolidando o direito humano à alimentação adequada.
21: Emenda do deputado Ayrton Faleiro, do PT do Pará, foi acolhida pelo relator e, com isso, o texto também passou a autorizar a venda direta de produtos dos estoques públicos para programas e ações de abastecimento e segurança alimentar. Essa venda poderá atender micro e pequenas indústrias de alimentos e micro e pequenas empresas do varejo alimentar, cooperativas e associações. O Partido Novo votou contra a proposta por considerar que o projeto cria um controle artificial de preços. O projeto que amplia o programa de venda em balcão e muda as regras para a formação e venda de estoques públicos agora será analisado no Senado. Da Rádio Câmara de Brasília, Daniele Lessa.
18: Justiça.
20: Jandira Fegali, do PCdoB, defende a instalação de uma CPI na Câmara para apurar suspeitas relacionadas ao Banco Master. Ela também pede que os órgãos de investigação aprofundem a apuração no Rio de Janeiro, com a devida responsabilização dos que praticaram irregularidades.
19: Jandira Fegali cobra investigação sobre denúncias envolvendo recursos do Rio Previdência aplicados no Banco Master pelo governo estadual. Ela aponta que o dinheiro dos servidores públicos locais não pode ser usado para favorecer interesses privados.
18: Saúde.
20: A Câmara aprovou a possibilidade de reconhecimento de diabetes tipo 1 como deficiência. A repórter Daniela Lessa acompanhou a votação.
21: A Câmara dos Deputados aprovou o projeto que estabelece direitos para pessoas com diabetes mellitus tipo 1, incluindo a possibilidade do reconhecimento da condição como deficiência. A proposta apresentada pelo senador Randolph Rodrigues, do PT do Amapá, não atesta automaticamente a deficiência, mas autoriza o reconhecimento após avaliação biopsicossocial Social, nos critérios previstos pelo Estatuto da Pessoa com Deficiência. Projeto anterior, aprovado na Câmara e no Senado, que classificava diabetes tipo 1 como deficiência para efeitos legais, foi vetado integralmente pelo presidente Lula em 2025, com a justificativa que a deficiência não é medida por uma condição médica crônica, e sim pela interação da pessoa com as barreiras sociais, algo que atualmente é medido pela avaliação biopsicossocial. Relator da proposta, o deputado João Cury, do MDB de São Paulo, argumentou que o projeto amplia condições para tratamento adequado e prevenção de complicações, além de garantir direitos específicos, sem criar equiparação automática com a condição de pessoa com deficiência.
0: Em conformidade com a Lei Brasileira de Inclusão, e também tivemos o cuidado de conformar este relatório à Convenção sobre os Direitos das Pessoas com Deficiência. Essa cautela é relevante, pois condição crônica por si só não assegura automaticamente os direitos reservados às pessoas com deficiência.
21: O diabetes tipo 1 é uma condição crônica em que o corpo deixa de produzir insulina, hormônio responsável pelo controle da glicose no sangue. Geralmente é percebida na infância ou na adolescência, mas o diagnóstico também pode ser feito na idade adulta. Cerca de 600 mil pessoas têm diabetes tipo 1 no Brasil. Sem tratamento adequado, a doença pode provocar complicações graves. Entre os principais pontos do texto aprovado está a garantia de acesso pelo Sistema Único de Saúde a medicamentos e insumos necessários ao tratamento, como sensores de monitoramento de glicose, insulina e materiais para aplicação. O projeto, que estabelece direitos para pessoas com diabetes mellitus tipo 1, incluindo a possibilidade de reconhecimento da condição como deficiência, já foi aprovado no Senado e na Câmara, seguiu para a sanção presidencial e pode virar lei. Da Rádio Câmara de Brasília, Daniele Lessa.
18: Desenvolvimento Regional.
19: Wellington Prado, do PSD de Minas Gerais, anuncia o início da operação do SAMU em Uberlândia e afirma ter garantido recursos para viabilizar o funcionamento do serviço. Segundo o parlamentar, a cidade era a única do país com mais de 500 mil habitantes sem atendimento do sistema de urgência.
20: Wellington Prado também destaca investimentos em infraestrutura de saúde no município, incluindo a ampliação do Hospital de Clínicas da Universidade Federal e construção de centros especializados de atendimento. Ele afirma que os projetos ampliam o acesso a serviços de alta complexidade e prevenção.
19: Eduardo Bismarck, do PV, comemora a decisão do governo do Ceará de abrir rotas intermunicipais do litoral leste e do Vale do Jaguaribe para mais empresas de ônibus. Ele pontua que a medida responde a reclamações de passageiros sobre falhas frequentes, atrasos e problemas de segurança.
20: Eduardo Bismarck garante que a entrada de novas empresas de transporte para municípios como Aracati, Limoeiro do Norte, Russas e Morada Nova pode melhorar a qualidade do atendimento sem o aumento das tarifas.
18: Cultura.
19: A Câmara aprovou um projeto que cria o circuito nordestino de quadrilhas juninas. O repórter Antônio Vital acompanhou a votação.
3: Há menos de uma semana do início de junho, mês dos tradicionais festejos juninos Brasil afora, a Câmara dos Deputados aprovou o projeto que institui o Circuito Nordestino de Quadrilhas Juninas. O circuito, de acordo com a proposta apresentada pela deputada Fernanda Pessoa, do PSD do Ceará, é composto pelas cidades de Juazeiro do Norte e Maracanaú, no Ceará, Campina Grande e Patos, na Paraíba, e Caruaru e Petrolina, em Pernambuco. O projeto inclui o circuito formado por esses municípios no calendário oficial de eventos do Ministério do Turismo e na lista de patrimônio cultural e imaterial da região Nordeste. O objetivo é incentivar o turismo cultural e regional, preservar e difundir as tradições nordestinas e fortalecer a economia criativa e as cadeias produtivas locais, como disse o relator do projeto, o deputado Yuri do Paredão, do MDB do Ceará.
5: O projeto de lei aqui analisado tem o objetivo de reconhecer a relevância cultural, social e econômica da cultura tradicional junina na região Nordeste, especialmente das quadrilhas juninas, tão importantes e tradicionais na região. Os festejos juninos das cidades citadas se destacam nacionalmente e internacionalmente por sua grandiosidade e estrutura profissional, com importantes impactos positivos no fomento à economia local por meio da geração de empregos e dinamização dos setores de serviço do turismo.
3: O projeto foi aprovado de maneira simbólica pelo plenário, sem votos contrários. O deputado Eduardo Bismarck, do PV do Ceará, disse que no futuro outros municípios podem ser incluídos no roteiro.
23: Muitas outras cidades também, muitos outros destinos do meu
4: meu Ceará, como a minha cidade do Aracati, poderiam estar contemplados no parecer, mas entendo que estão lá as mais relevantes nesse momento e tradicionais, e que no futuro outras tantas serão inseridas e que podem aí tá trazendo mais visibilidade para esses eventos culturais.
3: O projeto que institui o circuito nordestino de quadrilhas juninas seguiu para análise do Senado. Da Rádio Câmara de Brasília, Antônio Vital.
18: Votação.
20: Aprovada no meio da tarde em comissão especial, a proposta de emenda à Constituição que reduz a jornada de trabalho para 40 horas semanais prevê a implantação do novo modelo em duas etapas.
19: Segundo o texto, 60 dias após a promulgação da nova emenda constitucional, a jornada semanal no país passará para 42 horas, já com 2 dias de repouso remunerado por semana. Depois de 12 meses, a nova carga máxima de trabalho por semana no Brasil cairá para 40 horas.
20: O relatório aprovado é um texto elaborado pelo deputado Léo Prates, do Republicano da Bahia, para duas propostas que previam a redução da jornada semanal de trabalho.
19: O presidente da Câmara, deputado Hugo Mota, afirmou que a aprovação da 6x1 será a maior entrega do parlamento para a classe trabalhadora. O repórter Luiz Gustavo Xavier tem os detalhes.
6: O presidente da Câmara, Hugo Mota, afirmou que a aprovação da proposta de emenda à Constituição, que reduz a jornada de trabalho para 40 horas semanais e acaba com a escala de trabalho 6x1, será a maior entrega da história da Câmara para a classe trabalhadora do país. Segundo Hugo Mota, o parlamento já aprovou muitas reformas econômicas, mas a aprovação da PEC terá consequências na qualidade de vida dos trabalhadores.
7: Sinto que esse é o sentimento majoritário da casa, né? Você pode ter um ponto ou outro que tenha divergência, é natural, é do debate democrático, mas aquilo que para nós é fundamental, que é a redução da jornada de 44 para 40 horas, a mudança na escala, o fim da escala 6x1, garantindo 2 dias de descanso para o trabalhador sem redução salarial. Isso, na minha avaliação, eu sinto que tem ampla convergência política.
6: Em relação ao prazo proposto de 60 dias para a transição da mudança na jornada, Hugo Mota afirmou que o período curto não terá efeitos na economia. Segundo ele, os que se colocam contra a mudança sempre dizem que haverá consequências catastróficas e esse discurso se repete sempre quando algum interesse é ferido.
7: Eu não acredito primeiro em mudança na transição. Eu penso que essa transição de um ano, ela é uma transição justa. Há muito tempo a classe trabalhadora espera por essa mudança. É importante lembrar que por diversas vezes, em 2004, em 2010, se tentou reduzir a jornada de trabalho e não foi possível. E eu penso que essa medida é uma medida que você tem que ter coragem de enfrentar. Nunca terá o tempo perfeito para se discutir isso.
6: Hugo Mota afirmou ainda que haverá na própria Constituição previsão de que eventuais flexibilizações sejam regulamentadas por projeto de lei. Ele explicou que alguns setores que serão afetados poderão ter regras específicas. Da Rádio Câmara de Brasília, Luiz Gustavo Xavier.
20: Melon Solano, do PT do Piauí, considera o fim da jornada 6x1 como um avanço histórico para os trabalhadores brasileiros. No entendimento do parlamentar, uma escala de 40 horas semanais sem redução salarial vai aumentar a produtividade e melhorar a qualidade de vida da população.
19: Jorge Sola, do PT da Bahia, argumenta que os ganhos de produtividade gerados pelos avanços tecnológicos devem se reverter em qualidade de vida para os trabalhadores, o que inclui a redução da jornada de trabalho. Ele assinala que as elites econômicas sempre foram resistentes a conquistas sociais.
20: Ayrton Faleiro, do PT do Pará, acusa a oposição de tentar inviabilizar a redução da jornada de trabalho ao propor uma escala de 4 dias trabalhados por 3 de descanso. O deputado reforça que a prioridade é garantir a escala 5x2, com 40 horas semanais e sem redução do salário.
19: Juliana Cardoso, do PT de São Paulo, avalia o fim da jornada 6x1 com uma conquista essencial para a dignidade e a saúde mental dos trabalhadores. A deputada também considera que a oposição age com demagogia ao apresentar propostas alternativas para tentar atrasar a votação.
20: Jaque Rocha, do PT do Espírito Santo, afirma que a Câmara tem a oportunidade de devolver o protagonismo ao trabalhador ao ouvir o clamor das ruas pela redução da jornada. Segundo ela, os sindicatos patronais pressionam por isenções fiscais e desonerações e se omitem no bem-estar do trabalhador.
19: Paulo Teixeira, do PT de São Paulo, também ressalta a redução da jornada. jornada de trabalho e exalta os programas do governo federal para diminuir as desigualdades sociais. De acordo com o parlamentar, o Brasil não voltará a um passado que atacou sindicatos, achatou salários e diminuiu oportunidades.
20: Rosângela Moro, do PL de São Paulo, classifica a proposta do governo federal de redução da jornada de trabalho como populista e eleitoreira e sem o debate profundo da matéria. A parlamentar defendeu a PEC 44, que estabelece o pagamento por horas trabalhadas e preserva a liberdade de escolha do profissional.
19: Renildo Calheiros, do PCdoB de Pernambuco, afirma que a redução das horas trabalhadas no país será uma conquista histórica. Ele destacou que a medida visa combater a desigualdade estrutural do Brasil, rompendo com mentalidades arcaicas da elite econômica.
20: Florentino Neto, do PT do Piauí, considera o fim da escala 6x1 um passo histórico para garantir mais qualidade de vida à classe trabalhadora. Ele afirma que a medida dará ao povo brasileiro mais tempo de descanso, possibilitando maiores períodos de convivência comunitária e familiar.
19: Kiko Seleguin, do PT de São Paulo, sustenta que a escala 6x1 prejudica o desempenho da economia por aumentar a rotatividade nos setores produtivos. Ele considera que a redução da jornada de trabalho para 5 dias semanais representa um avanço na qualidade de vida dos brasileiros.
20: Valdenor Pereira, do PT da Bahia, defende a aprovação da PEC do fim da escala 6x1 sem diminuição dos salários. O parlamentar afirma que a iniciativa, além de estimular a geração de empregos, pode melhorar a saúde dos trabalhadores e reduzir a pressão sobre o SUS.
19: Dr. Francisco, do PT do Piauí, pede apoio do Congresso ao fim da escala 6x1 e destaca a mobilização política em defesa da medida. Ele acredita que a mudança pode melhorar a qualidade de vida dos trabalhadores, com mais tempo para convivência familiar, lazer, saúde física e mental.
20: Gilmar Tato, do PT de São Paulo, relembra marcos históricos das leis trabalhistas e destaca a atuação de movimentos sociais e sindicais na defesa da redução da jornada semanal de trabalho. Ele afirma que a proposta amplia o tempo de convivência familiar e contribui para a redução das desigualdades.
19: Orlando Silva, do PCdoB de São Paulo, parabeniza a mobilização de sindicatos e movimentos sociais em defesa do fim da escala 6x1, afirmando que a mudança pode ampliar oportunidades de emprego. Ele sustenta ainda que avanços tecnológicos permitem reorganizar o trabalho sem redução de salários.
20: Benedita da Silva, do PT do Rio de Janeiro, lembra que a luta pelas 40 horas semanais de trabalho vem desde a Assembleia Constituinte de 1988. De acordo com a deputada, a atual escala reflete uma relação de submissão do trabalhador em relação ao empregador.
19: Para Talíria Petrone, do pessoal do Rio de Janeiro, a escala 6x1 provoca desgaste físico e emocional, especialmente entre mãe solo. A deputada relembra o período em que trabalhou em telemarketing para relatar jornadas exaustivas, baixos salários e a dificuldade de conciliar trabalho e vida familiar.
20: Na opinião de Aloysio Mendes, do Republicanos do Maranhão, o fim da escala 6x1 pode garantir mais qualidade de vida aos trabalhadores sem prejudicar empresários e empregados. Após a aprovação na Câmara, o deputado espera que o Senado acelere a análise da proposta para beneficiar os trabalhadores.
19: Nas palavras de Arlindo Quinária, do PT de São Paulo, a proposta da oposição para a jornada 4x3 esconde uma transição longa e o aumento das horas semanais. O deputado acredita que os parlamentares contrários ao fim da escala 6x1 tentam reduzir os direitos da CLT.
20: Carol D'Artora, do PT do Paraná, classifica a escala 6x1 como um mecanismo de exaustão física e social que retira do trabalhador o direito à vida. Ela destaca que o modelo atual prejudica especialmente mulheres e populações periféricas, roubando tempo de convivência familiar e saúde mental.
19: Alice Portugal, do PCdoB da Bahia, celebra a discussão histórica pelo fim da escala 6x1, classificando a jornada atual como exaustiva e prejudicial à saúde do trabalhador. Ela questiona a eficácia do modelo para a produtividade e destacou a injustiça enfrentada por categorias como comércio e enfermagem.
20: Juninho do Pneu, do PSDB do Rio de Janeiro, também defende o fim da escala 6x1 como medida essencial para garantir dignidade ao trabalhador. Ele ressaltou que a transição deve ocorrer.

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0: Olá, minha amiga, eu quero desejar para vocês muita paz, muita luz, que o coração possa acolher a graça de Deus que está sempre vindo ao nosso encontro e nós possamos fazer bem todas as coisas. Eu gostaria de conversar sobre a felicidade. A felicidade será apenas um instante? Ou nós podemos ter uma felicidade duradoura? A felicidade certamente significa vida bem-sucedida. E sobre isso é fácil conseguir unanimidade. Mas a questão é como conseguir uma felicidade duradoura? Será só uma questão de postura? Uma questão de estilo de vida ou das circunstâncias que envolvem a cada um? Felicidade significa estar bem consigo mesmo e de acordo consigo mesmo. Mas também é certo que a felicidade absoluta, como muitos pretendem e imaginam, está vedada a nós seres humanos. O que experimentamos é sempre uma felicidade relativa. A felicidade.
1: Em Bandeirantes, 21 graus. Em Bandeirantes, 21 graus.
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0: Necessidade, nós seremos plenos. Daí a palavra plenitude. Em nosso dia a dia, a felicidade é sempre atacada e ameaçada. Não podemos de forma nenhuma tê-la no sentido de possuí-la, agarrá-la e segurá-la com a mão. Só raras vezes conseguiremos experimentar um momento de felicidade absoluta. No momento em que temos esta experiência, nada falta. Mas pode ser que no instante seguinte já nos sintamos de novo dilacerados. Algo vai mal em nossa vida, uma experiência de dor, de morte, de falta de saúde, já vem e abala o coração de quem antes sentia a felicidade.

0: importante é viver a vida que nós temos, a situação que nós temos, e ir superando sempre da melhor forma. E encontrar nisso aí, nessa realidade, razões para ser feliz. Um forte abraço. Deus te abençoe, em nome do Pai, do Filho e do Espírito Santo. Amém. Até o próximo encontro.
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0: Quem gostou faz barulho aí.
1: Em Bandeirantes, 21 graus.

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1: Alexandre Rebateiro!

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1: Oito e cinquenta e cinco.
2: Era uma vez
3: no super fantástico mundo dos Auge Boys.
2: Calma, cara, que eu vou contar.
3: Não, deixa eu contar, por favor.
2: Por favor.
3: Não, peraí. Deixa que eu vou contar essa história, ó. Vê?